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De volta, e pra falar que Vini Lucas chegam com show em São Paulo. Amanhã, quinta-feira, tem sertanejo no Vila Country em São Paulo. Vini Lucas se apresentam levando o projeto Bar do Vini Lucas. A dupla formada por primos que cantam juntos desde a infância e profissionalizaram a carreira em 2011, prepara um repertório que mistura músicas próprias e sucessos conhecidos do sertanejo. Entre as faixas citadas na divulgação estão Tudo Acabou e Céu da Boca. O show integra a programação especial deste mês de outubro da tradicional Casa Sertaneja Paulistana e acontece um dia antes da celebração dos 50 anos de César e Paulinho. Fique ligado, amanhã eu trago mais notícias do mundo da música. Até lá, tchau!

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1: 21:13.
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2: Previsão do tempo para quinta-feira, 15 de outubro de 2026. Região Nordeste, Natal, no Rio Grande do Norte, tem céu claro o dia todo. Temperatura mínima é de 24 e a máxima de 30 graus nas horas mais quentes do dia. A umidade do ar vai de 80 a 45%. Em Caucaia, no Ceará, previsão de amanhecer com céu cheio de nuvens no aniversário da cidade. À tarde e à noite, céu claro. Temperatura mínima é de 22 e a máxima de 35 graus. A umidade relativa do ar é de 100 a 40%. Você ouviu a previsão do tempo para esta quinta-feira, 15 de outubro.

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1: 21:30.
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Proprietários de veículos com IPVA atrasado no Maranhão têm até o dia 30 de outubro para regularizar as dívidas com descontos em juros e multas por meio do Refis 2026. O prazo foi prorrogado pela Secretaria de Estado da Fazenda. O programa contempla débitos constituídos até 31 de dezembro de 2025. Quem pagar à vista terá 100% de desconto nos juros e multas. Já o parcelamento pode ser feito em até 12 vezes, com redução de 60% nas penalidades. O valor mínimo das parcelas é de 30 para motocicletas e 100 para os demais veículos. A adesão pode ser feita pelo portal da Secretaria da Fazenda, com emissão do documento de arrecadação de receitas estaduais, o DARE, ou presencialmente numa agência de atendimento da Fazenda Estadual. Após 31 de outubro, as condições especiais deixam de valer caso não haja nova prorrogação. Central de Notícias Brasil, Tereza Cristina.

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1: 21 horas e 48 minutos.
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você. Tô chegando na quarta-feira com as notícias do mundo da música, pra trazer notícias do César e Paulinho, que celebram 50 anos de carreira. O sertanejo tradicional ganha espaço nesta semana com uma data super especial. César e Paulinho se apresentam no dia 16 de outubro no Vila Country, em São Paulo, em uma celebração pelos 50 anos de carreira. A dupla, formada pelos irmãos César e Paulinho, construiu uma trajetória que atravessa gerações e reúne clássicos que continuam presentes no repertório sertanejo. O show faz parte da programação especial de outubro do Vila Country, que reúne diferentes gerações do gênero. Entre as músicas que aparecem no repertório estão Duas Vezes Você, Noite Maravilhosa, Franguinho na Panela e Companheiro é Companheiro. Fique ligado, daqui a pouquinho eu volto com mais notícias do mundo da música. Até já!

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de volta e pra falar que Vini e Lucas chegam com show em São Paulo. Amanhã, quinta-feira, tem sertanejo no Vila Country em São Paulo. Vini e Lucas se apresentam levando o projeto Bar do Vini e Lucas. A dupla formada por primos que cantam juntos desde a infância e profissionalizaram a carreira em 2011, prepara um repertório que mistura músicas próprias e sucessos conhecidos do sertanejo. Entre as faixas citadas na divulgação estão Tudo Acabou e Céu da Boca. O show integra a programação especial deste mês de outubro da tradicional Casa Sertaneja Paulistana e acontece um dia antes da celebração dos 50 anos de César e Paulinho. Fique ligado, amanhã eu trago mais notícias do mundo da música. Até lá, tchau!

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1: 22:13.
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Previsão do tempo para quinta-feira, 15 de outubro de 2026. Região Nordeste, Natal, no Rio Grande do Norte, tem céu claro o dia todo. Temperatura mínima é de 24 e a máxima de 30 graus nas horas mais quentes do dia. A umidade do ar vai de 80 a 45%. Em Caucaia, no Ceará, previsão de amanhecer com céu cheio de nuvens no aniversário da cidade. À tarde e à noite, céu claro. Temperatura mínima é de 22 e a máxima de 35 graus. A umidade relativa do ar é de 100 a 40%. Você ouviu a previsão do tempo para esta quinta-feira, 15 de outubro de 2026, com informações do IBGE Cidades e do Instituto Nacional de Meteorologia, IMET. Redação de Lucile Araújo, da Agência Rádio Gov em Brasília,

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1: 22 horas e 27 minutos.

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2: Proprietários de veículos com IPVA atrasado no Maranhão têm até o dia 30 de outubro para regularizar as dívidas com descontos em juros e multas por meio do Refis 2026. O prazo foi prorrogado pela Secretaria de Estado da Fazenda. O programa contempla débitos constituídos até 31 de dezembro de 2025. Quem pagar à vista terá 100% de desconto nos juros e multas. Já o parcelamento pode ser feito em até 12 vezes, com redução de 60% nas penalidades. O valor mínimo das parcelas é de 30 para motocicletas e 100 para os demais veículos. A adesão pode ser feita pelo portal da Secretaria da Fazenda, com emissão do documento de arrecadação de receitas estaduais, o DARE, ou presencialmente numa agência de atendimento da Fazenda Estadual. Após 31 de outubro, as condições especiais deixam de valer caso não haja nova prorrogação. Central de Notícias Brasil, Tereza Cristina.
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1: 22 horas e 50 minutos.
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Olá você, tô chegando na quarta-feira com as notícias do mundo da música, pra trazer notícias do César e Paulinho que celebram 50 anos de carreira. O sertanejo tradicional ganha espaço nesta semana com uma data super especial. César e Paulinho se apresentam no dia 16 de outubro no Vila Country em São Paulo em uma celebração pelos 50 anos de carreira. A dupla formada pelos irmãos César e Paulinho construiu uma trajetória que atravessa gerações e reúne clássicos que continuam presentes no repertório sertanejo. O show faz parte da programação especial de outubro do Vila Country, que reúne diferentes gerações do gênero. Entre as músicas que aparecem no repertório estão Duas Vezes Você, Noite Maravilhosa, Franguinho na Panela e Companheiro é Companheiro. Fique ligado, daqui a pouquinho eu volto com mais notícias do mundo da música. Até já!

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De volta, e pra falar que Vini e Lucas chegam com show em São Paulo. Amanhã, quinta-feira, tem sertanejo no Vila Country em São Paulo. Vini e Lucas se apresentam levando o projeto Bar do Vini e Lucas. A dupla formada por primos que cantam juntos desde a infância e profissionalizaram a carreira em 2011, prepara um repertório que mistura músicas próprias e sucessos conhecidos do sertanejo. Entre as faixas citadas na divulgação estão Tudo Acabou e Céu da Boca. O show integra a programação especial deste mês de outubro da tradicional Casa Sertaneja Paulistana e acontece um dia antes da celebração dos 50 anos de César e Paulinho. Fique ligado, amanhã eu trago mais notícias do mundo da música. Até lá, tchau!

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Proprietários de veículos com IPVA atrasado no Maranhão têm até o dia 30 de outubro para regularizar as dívidas com descontos em juros e multas por meio do Refis 2026. O prazo foi prorrogado pela Secretaria de Estado da Fazenda. O programa contempla débitos constituídos até 31 de dezembro de 2025. Quem pagar à vista terá 100% de desconto nos juros e multas. Já o parcelamento pode ser feito em até 12 vezes, com redução de 60% nas penalidades. O valor mínimo das parcelas é de 30 para motocicletas e 100 para os demais veículos. A adesão pode ser feita pelo portal da Secretaria da Fazenda, com emissão do documento de arrecadação de receitas estaduais, o DARE, ou presencialmente numa agência de atendimento da Fazenda Estadual. Após 31 de outubro, as condições especiais deixam de valer caso não haja nova prorrogação. Central de Notícias Brasil, Tereza Cristina.

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2: 23 horas e 49 minutos.
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1: 12:15.
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0: 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Informa a hora certa. 1:12.
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1: 1:49.
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0: 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Informa a hora certa. 2:12.
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2: 2:46.
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1: 3:12.
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1: 3 horas e 26 minutos.

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1: 3 horas e 48 minutos.

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1: 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Informa a hora certa. 4:12.
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1: 4 horas e 26 minutos.

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4: 4:47.
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1: Senhor meu Deus, no início desse dia, eu venho te pedir saúde, força, paz e sabedoria. Quero olhar hoje o mundo com os olhos cheios de amor, ser paciente, compreensivo, manso e prudente. Ver além das aparências teus filhos como tu mesmo vê. E assim não vê senão o bem em cada um. Fecha meus ouvidos para todas as calúnias, guarda minha língua de todas as maldades. Que só de bênção se encha meu espírito. E que eu seja tão bondoso e alegre, e todo quanto se aproxima de mim sinta a sua presença. Senhor, reveste-me da tua beleza, que no decorrer desse dia eu te revele a todos. Senhor, eu sou seu filho e não posso ficar desanimado. Eu preciso ter força para lutar e vencer. E eu vou vencer em teu nome, porque sou seu filho, sou seu herdeiro. Eu sou fruto do teu amor e da tua sabedoria. Final de contas, Senhor, eu sou um pedaço de ti. E um pedaço de ti é para estar de bem com a vida. Obrigado, meu Senhor, por mais um dia. Eu sei muito bem aonde há fé, há o amor. Onde há o amor, há paz. Onde há o amor, há Deus. E onde há Deus, nada faltará. Acorda, Coelho Neto. Vamos trabalhar. E é estudar. Porque trabalhar e estudar é o melhor caminho que tem para se realizar sonho. Está no ar o programa Acorda Coelho Neto, desta quinta-feira, 15 de outubro de 2026, 5 da manhã e 13 minutos. Esse é o programa Acorda Coelho Neto e eu sou o Afonso Basto. E se meu bom e poderoso Deus me permitir, ficarei aqui até às 7 da manhã. O nosso WhatsApp é o 981156949. Isso. E a nossa cobertura aqui é 98. Pronto. Beleza. Ah, deu pra entender, não é não, meu velho? Do jeito que essa turma boa é inteligente, né? Já deu pra saber na hora. E vamos nessa. O roteiro musical feito pelo próprio ouvinte com certeza é bem melhor. 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
2: 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Esse é o nosso filho.
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0: Beleza demais e muito bem, né? Rapaz, nossa senhora, e como é bom, né? Bom demais, eu me sinto super bem. Ave Maria, pensa na coisinha boa, você chegar num lugar e ter alguém ali que já te conhece, né? Muito bom, eu sou muito grato a Deus por tudo isso. E especialmente quando a gente chega aqui no estúdio da Cidade Livre FM, né? Aí todo já sabe quem é, chegou. Afonso já tá lá. Chegou faz hora. Faz hora, mano, não. Mas cheguei agora e tá chegando. Cheguei pra ficar aí até as 7 da manhã. E vamos que vamos, vamos nessa. Vamos trazer mais pra você aí nesta manhã maravilhosa. Você liga, você pede, você ouve. É a sua Cidade Livre FM na Casa do Povo, sempre levando o que é de melhor da música brasileira. É isso? E as boas que toca sem nenhuma sombra de dúvida, vamos nessa. Olá, bom dia.
1: Bom dia, meu irmão de coração, Afonso Basto. Bom dia, meu querido.
0: Bom dia, Jailton.
1: Vamos mais um diazinho maravilhoso com aquela chuvinha boa.
0: É mesmo?
1: Hoje vai ser o dia todo, viu? Começar um dia aí ouvindo aí o nosso Mastruz com Leite, os 10 mandamentos.
0: Procurar lá aqui pra você.
1: Essa turma boa aí que faz parte dessa programação. E esse povo maravilhoso dessa cidade maravilhosa, meu amigo, meu muito obrigado. Que Deus nos abençoe.
0: Tá
1: uma boa programação para todos nós, meu querido.
0: Amém, meu irmão. Pois é, Jailton Machado. Faça aí com o Jailton Machado. Jailton Machado tá lá em São Paulo. Lá em Jarinu, São Paulo, mas acompanha a programação da sua Cidade Livre FM todos os dias, né? E não é só no meu programa, não. Tem um programa nos outros também, não tá, meu velho? Pois é. E faça isso. Ligue, peça sua. Ele quer Mastruz com Leite e os 10 mandamentos. Nós vamos já procurar para você. Porque o pedido do ouvinte pra gente é uma ordem. Nós vamos aqui rapidamente os nossos apoio cultural. E voltamos em seguida, tocando aí o ritmo que você gosta de curtir. Ligue e peça sua, porque após o nosso apoio cultural, o sucesso aqui toca.
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6: 5:22.
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Que é isso, rapaz? Não fresque não, pelo amor de Deus. Fresque não. É isso aí, beleza demais e muito bem. Isso aí é mastruz com leite, viu? Isso aí foi meu amigo Antônio Francisco, o rei dos teclados, que pediu, viu?

0: de melhor da música que toca, meu vai. É, nem que seja na porrada, como diz o ditado popular, né, Guimarães? Bota ou não bota? Ai, tô com medo, não tem esse negócio não. Aqui não tem negócio de medo não, não bota mesmo, né? Nem que a taboca racha, né não, meu velho? É, cabra macho. Então vamos que vamos, vamos nessa. Vamos trazer mais sucesso aí pra você após o nosso apoio cultural. Ligue e peça sua, porque a sua que toca. Peça aí através do áudio, né? Esse é o WhatsApp e serve pra tudo isso. É, mensagem de texto, vídeo e assim sucessivamente. Né, mãe? Dá certo. Dá ou não dá, José? Vamos aos nossos apoio cultural, meu filho. Aqui é VaptVup.
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3: 5:33. 5:33.

0: É isso aí, beleza demais e muito bem. Olha aí, mas rapaz, essa coisa bronzeada desse jeito é bom demais, muito bem. Um abraço e um bom dia aí pra meu querido, meu velho, meu amigo que acompanha aí a programação da sua cidade Livre FM, Lana Manuel Costa. Aí um bom dia pra você, né? Isso, um abraço e um bom dia aí para meu velho amigo que sempre aí acompanha a nossa programação no bairro Subestação, né? A comadre, um abraço e um bom dia para vocês aí, minha amiga Adriana, bom dia, brigadão por estar sempre acompanhando aí a nossa programação, minha amiga Elza e família, bom dia para você, né? Minha amiga Alda e família, aquele abraço. Mandaram um abraço e um bom dia também para aquela peça boa lá no bairro Subestação. É um amigão meu, tem uma ponta de ser vergonhesa, mas deixa para lá. Se ele aceita esse tipo de coisa, se ele aceita essa ponta de ser vergonhesa com ele, deixa para lá, né, não, mano? Hã? Tu já sabe quem é? Pronto, preciso falar o nome dele ou não? Hein? Rapaz, eu vou falar, eu digo mesmo, quer nem saber, né? Foi tu que mandou, você é meu assessor jurídico. Aqui, qualquer falta de respeito, o meu assessor jurídico é você. Você sabe que nós estamos aqui diante aqui do... Né? Eu digo o nome do homem ou não digo? Hein? É melhor não dizer, mas ele tá sabendo, ele tá acompanhando, ele já sabe quem é. É um cabra sem vergonha, mas eu gosto dele. Já amanhece o dia é caçando conversa, ele. É mesmo que tá vendo. Aí você ajunta comigo que eu também não, né, mano? Não gosto de ficar parado, né? Aí eu vou caçar, aí eu vou bater gente sem vergonha, começando nele. E ele tá na lista, né, mano? Hein? Eu digo o nome do homem ou não digo? Hein? Dá pra dizer não, né? Tá certo. E se o ouvinte chegar e dizer que é pra mim falar? Aí eu digo, é nem que a tabaca racha, né, companheiro? Tá certo? Então vamos que vamos nessa. Vamos botar açúcar no café, meu velho. Aí com Jorge Altino, meu amigo Pedro, lá do Mutirão, quer curtir aí açúcar com café, né? É açúcar no café? É isso? Então beleza, então nós vamos aqui rapidamente os nosso apoio cultural e voltamos em seguida tocando aí o ritmo que você gosta de curtir. E eu tô com vontade de dizer o nome dele. Eu tô com vontade de dizer o nome daquele cabra sem vergonha aqui, rapaz. Eu tô com vontade, mas rapaz, tá coçando. Tu tá entendendo como é que é? Mas como é que pode um negócio desse, não? Vamos lá, meu velho. Vamos lá, não fresque mais não. Não fresque mais não. Vamos aos nossos apoio cultural, né? E aqui é VaptVupo. Aí nós bota açúcar no café. Tu tá entendendo como é que é? Exatamente.
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4: 5 horas e 50 minutos.

Isso aí, beleza demais, muito bem, rapaz, é Teixeira de Manaus, meu pai, muito bom, valeu, obrigadão, aqui tá bom demais, dominguinho, né, isso, açúcar no café, né? Jorge Altino, é isso aí, olha aí meu amigo Sebastião, bom dia, lá na rua G do bairro Sarney, quer porque quer, nem que seja só um pouquinho, ele disse que nem que seja só um pouquinho, mas quer, hã? É pinduca, o rico e o pobre, não é não, mano? É isso aí, é o rico e o pobre, é? Tá certo, muito bem. Então nós vamos aqui, dá tempo, meu velho? Hã? Dá tempo nosso apoio cultural, não? Porque tem que vir um hino? Então, então eu vou já botar um pouquinho pra ele lá, né? Então vou já botar um pouquinho aí pra ele, segura! Segura, cabamacho!

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Isso aí, beleza demais, muito bem, já estamos de volta e agora com o que é de melhor da música sertaneja, você liga, você pede, você ouve, você é aqui na Rádio Cidade Livre FM, na Casa do Povo e aonde quer que você esteja, tá em sintonia conosco? Então, muitíssimo obrigado, vamos à luta, vamos acreditar que trabalhar e estudar é o melhor caminho que tem para se realizar sonho, mas se você não deu para estudar e já acha que já está com a vista cansada, aquele negócio todo, não dá mais, então procure investir nos seus filhos, viu? É, procure investir em quem quer algo na vida. É, meu velho, dá para você saber, qualquer pai de família, observando direitinho quem é os seus filhos, dá para você perceber o que quer algo na vida melhor, né? Isso. Onde você tem dois filhos, já dá para você perceber qual é o que tem mais interesse pela vida. E quando tem três, quatro, cinco, seis, se torna bem mais fácil. Não é? É desse jeito. Então vamos à luta, vamos trabalhar, vamos estudar, porque trabalhar e estudar é o melhor caminho que tem para se realizar sonho. Isso aí eu não tenho nenhuma dúvida.

0: Então vamos que vamos nessa, vamos trazer mais para você aí nesta manhã. Nós vamos aqui rapidamente o nosso apoio cultural e em seguida o que é de melhor da música brasileira sertaneja, que vai tocar até às 7 da manhã, porque após as 7 da manhã nós temos aí o horário eleitoral, né? No segundo turno, aqui no Maranhão, só é para presidente, entendeu? Só é para presidente o segundo turno aqui no Maranhão, né? Governador levou na primeira tapona logo, não foi, mano? Foi, rapaz, o cabo bom de voto, rapaz. Deus queira que não venha decepcionar os nossos, todos nós maranhenses, né? Exatamente. Aí, é claro que deputado e senador, eles são bons, né? As leis que eles fazem, que são eles lá quem faz, certo? São eles lá que elaboram os projetos de lei, aquele negócio todo. Aí eles jamais vão querer fazer isso aí. Porque se hoje, se tivesse um segundo turno para deputado, tinha deputado aqui não ia ser com aquela votação. Como foi, não, né? É, porque, a não ser que ele se aguentasse, né? O bicho são espertos, né? Ó, da política, a partidária, né? A paz, o executivo tem que passar por isso, viu? Tem que ser, para se eleger, tem que ser com 50% e mais um dos votos válidos, né? Isso em cidade com acima de 200 mil eleitor, que eu queria que fosse era geral, porque quando é geral, quando você ganha com 50% e mais um, você ganha com a maioria, tem como você gerenciar. Agora, quando você ganha com a minoria minúscula, aí, meu irmãozinho, aí é tome sofrimento, porque você já chega lá com a maioria das pessoas e seus adversários. Já chega com a maioria. Então eu não sou a favor, não. Ah, cidade pequena, pode sair dois, pode sair três, quatro, cinco candidatos, né? Prefeito ou prefeita, né? Aí o que ganhar mais voto naquilo ali é eleito. Só que somando aos dos outros, passa muito, tá entendendo? Aí aquilo ali devia ter segundo turno também. Eu sou a favor. Porque eu tenho visto aí, prefeito. eu tenho visto, meu rei, história de prefeito que foi eleito com a minoria, que sofre, meu filho, é 4 anos sofrido. Agora, quando você ganha com 50% e mais alguma coisa, aí o político pinta e borda, roga o resto da tinta no mato e tem muitas pessoas que ficam aplaudindo o tempo todo, sempre tem a maioria aplaudindo. Hã? Vamos lá, meu velho, tá no jeito? Os nossos apoio cultural? Então é pra já, é vapo-de-vupo.
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3: 6 horas e 13 minutos.

0: isso aí, beleza demais e muito bem, sucessasse tanto aí de Chitãozinho Chororó, né? Evidência, foi solicitação do nosso querido velho amigo Antônio Francisco, rei dos teclados, né? Conferimos também, né? Retalho. E lá no início nós conferimos aí Leonardo, né? Pois é, muito bem. O que é de melhor da música brasileira que toca? Até às 7 da manhã eu te faço essa companhia super maravilhosa. Eu de cá e você de lá. E o WhatsApp da Cidade Livre FM não consegue parar, né? Tá certo, muito bem.
1: Boa tarde.
0: Calma, não venha com essa. Não venha com essa, de jeito nenhum. Calma aí, não tenha pressa. Pra que tanta pressa? A pressa é inimiga da perfeição. Vamos trabalhar. E é estudar que deixa que o tempo resolve, não é, meu velho?

0: Então vamos que vamos nessa, vamos trazer mais sucesso para você. Bora trazer aí a voz feminina cantando pra gente nesta manhã maravilhosa. A solicitação da nossa querida amiga Francisca da Chaga, lá da rua G do bairro Sarney. Não vou nem dizer quem é não, né? Nós vamos aqui rapidamente os nosso apoio cultural. Aí você vai ouvir uma voz feminina, né? É uma cantora sertaneja, das suas músicas maravilhosas, né? E ela domina muito bem, né? Isso aí, tem uma voz maravilhosa, certo? E ela comanda também muito bem os instrumentos, né? Já deu pra saber de quem é? Deu não? Então faça isso, mantenha em sintonia conosco, porque após o nosso apoio cultural, ela toca aqui, tá certo? Tá beleza? Então vamos lá, vamos nessa, ligue e peça a sua, porque aqui toca. Toca ou não toca, meu pai? Foi o que aconteceu aí? Hã? Rapaz, vou te falar. Hoje é quinta-feira, animal ruim. Eita, olha, e tudo indica, viu? Olha, tô te falando, amanhã, não sei não, mas sei lá, tu vai ficar sozinho aqui, viu? Tudo indica. Eu vou te passar essa informação, né, com mais detalhes, só após as 15 horas, tá bom? De hoje, aí eu te digo, viu? Entendeu? Até lá, né? Até lá tá como tá. Tá entendendo? Tá beleza? Então tá, olha a hora, menino.
1: 6:29.
0: Repita.
1: 6:29.
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1: 6 horas e 32 minutos.

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1: É isso aí, beleza demais e muito bem. Ei, mulher chorona, aí é Marciano e nós conferimos aí Zezé de Camargo e Luciano, pare. É isso. E lá do início nós conferimos aí Paula Fernandes, né? Exatamente. Paula Fernandes cantou pra gente aquela linda música, maravilhosa, né? Oh, que música linda. É, A Paz Deste Amor. Foi a minha amiga Francisca da Chaga, lá da Rua G, no bairro Sarney, que solicitou o sucesso. E vamos nessa, vamos trazer mais para você que está aí acompanhando a nossa programação em qualquer ponto da cidade ou na zona rural, aonde chega o sinal da sua Cidade Livre. E os nossos internautas que estão espalhados aí por todo esse nosso querido Brasil, né? O Rivan está na estrada. Isso. Aí com o pé no acelerador, mão na direção e visão na estrada e cinto de segurança e documentação do carro em dias. Para não ficar na blitz, né, véio? Carga pesada, meu velho. Rivan, meu sobrinho querido, eu gosto muito dele, viu? Tem dois sobrinhos que eu gosto muito, viu? E pior que todos dois são sem vergonha. Hein? O Rivan é um deles, é um caminhoneiro, mas eu gosto dele demais, ai, Maria. Quando a gente se encontra aí, aí eu vou te falar, viu, senhor? Bom demais. E o outro, ele. Ele tem uma bandazinha, né? Uma banda. Juarez. Você vergonha, mas eu gosto dele. É aqui de Coelho. Mas não tem como se encontrar pra não ter uma ponta de ser vergonha pulumada, né, meu velho? Pois é. Aí, tu sabia que a gente gosta de gente sem vergonha? Eu tenho um sangue doce pra gostar de sem vergonha. Olha que tem um. Eu tenho um amigão meu, né? Ô, cabuquinho sem vergonha, rapaz. Me fala, minha Nossa Senhora, mas como é que pode? Mas a gente gosta. Aí deixa pra lá, né? Exatamente, ninguém se irrite. Nós não vamos se irritar, não, né? É sem vergonha fazer o quê? A gente não tem culpa, não, gosta dele, né? Então vamos lá. Olá, bom dia.
2: Seu Afonso, bom dia,
1: bom dia. Bom dia.
2: Seu Afonso, pode chamar.

0: música Bote a música da Roberta Miranda, Tantas Coisas, ofereço pra você. Pra quem estiver ouvindo essa rádio com esse Acorda Coelho, né, de todos os dias, que aí é campeão de muitos anos nessa rádio aí.
1: Até 1 de janeiro, minha velha.
0: E um abraço, seu Afonso, tudo de bom, de abençoado. Que Deus abençoe nosso dia.
1: Amém.
0: Como todos os dias que já passou. E tudo de bom pra nós. Nossa. E um bom dia pra todos. E essa música vai pra todos que estiver ouvindo essa rádio.
1: Pois tá, beleza.
0: Bom dia, seu
1: bom
0: Afonso.
1: Bom dia, bom dia.
0: Fui.
1: Certo, minha amiga Alda, lá da rua José Barreto. Acompanhando aí a programação da sua Cidade Livre FM, gostaria de ouvir aí, né? Roberta Miranda, São Tantas Coisas. É pra já, né, meu velho? Falando nisso aí, mandando um abraço e um bom dia pra minha amiga Sandra, lá do Olho d'Água Grande, né? Aí um abraço e um bom dia pra você, pra minha amiga Rosa, lá na zona rural, também ligadinho com a gente, acompanhando aí a nossa programação, Betânia, né? Dona Rita, aí um bom dia pra vocês aí dessa zona rural aí, né? Olho d'Água Grande, né? Exatamente lá, Lagoa do Mato, bom dia, São Francisco, né? Essa turmona boa que acompanha sempre aí a nossa programação, a gente agradece. E nós vamos aqui rapidamente os nosso apoio cultural e voltamos em seguida aí com Roberta Miranda, São Tantas Coisas. Tá certo assim? Tá certo? Então para! Então para com isso aí, meu velho. Para, pelas 5 chagas de Cristo. E olha a hora.
2: 6:47. 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
2: 6:49.
4: Simone Simaria.

Mas e muito bem, né, meu velho? Beleza, deixa eu ver aqui, meu velho. Hã? É, exatamente. Hoje é 15, meu velho. 15 de novembro, de outubro, eu falei foi cedo. Hoje é o aniversário do meu garoto. É, eu tenho um garotão hoje aniversariando, né? Felipe Bastos, meu neto, parabéns, né, velho? Tá certo, muito bem, olha aí, ó. Canta os parabéns pro meio. Hã? Vai ou não vai, meu velho? Mas como é que pode um negócio desse, rapaz?

Aí, beleza demais, muito bem, parabéns aí para o Felipe, né? Felipe da Conceição Bastos, que Deus te abençoe, meu querido, que Deus te dê muitos anos de vida, paz, saúde, sabedoria e tudo de bom, e trabalhe e estude, viu, meu velho? Trabalhando e estudando, com certeza a gente vence, né? Tá certo. Aí os meus parabéns aí para o Felipe Bastos e para todos os professores e professoras da nossa querida cidade, né? Tá certo. Um abraço e um bom dia para todos vocês. Eu vou ficando por aqui. Vou ficando por aqui, prometendo voltar amanhã, se o nosso bom e poderoso Deus permitir. Foi bom estar com vocês. Amanhã, 5 da manhã, caminharemos junto novamente. Deus por mim, ninguém contra mim. O sangue do nosso Senhor Jesus Cristo está em mim. Eu digo três vezes em cruz e vale meu Jesus. Filho de sua mãe, Maria Santíssima, livrai-me dos meus inimigos se eu tiver. Eu dormindo, eu acordado, eu andando, viajando, trabalhando, brincando com os amigos, que o inimigo nunca me ofenda. E peça a Deus que Deus dê em dobro tudo aquilo que me desejo. Um abraço e um bom dia. E que Deus me proteja e proteja todo ouvinte do programa Acorda Coelho Neto. De segunda a sexta, de 5 às 7 da manhã, se o nosso bom e poderoso Deus permitir, eu quero estar aqui para melhor servir. Bom dia. Bom dia!

0: Nacional. 6 horas, 59 minutos, 50 segundos.
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4: Estamos de volta. São 7h11, recebendo visita aqui do Moura. Moura mora numa região de preservação ambiental lá em Panacotia.
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6: Sete horas e 12 minutos.
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9: Olá, meus amigos, olá, ouvintes do Brasil inteiro. Edelson Moura cumprimentando todos vocês com muita alegria, com muita satisfação. Estamos começando mais um programa do Amado Batista. Sempre eu gosto de falar assim, bom dia, boa tarde, boa noite, porque já é uma tradição, né, do nosso trabalho, do nosso programa, já que a gente chega em tantas emissoras. Tem rádio que passa o programa à noite, outra passa o programa de manhã, e por esta razão a gente cumprimenta de uma forma generalizada, né? Para poder todo mundo se sentir cumprimentado. Vamos lá, Charles Helper está comigo aqui, o nosso Aspone. Franklin Russo está ali do outro lado da máquina, comendo um sanduíche de camarão. Eita, rapaz! Você tá igual o ministro do STF, só comendo lagosta. Vamos começar, Franklin Russo. Não quero falar com ela. É a primeira música do dia.

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1: Eu falei ontem que minha amiga Nelza tinha mandado muitas mensagens aqui para nós e que no decorrer dos nossos programas eu ia atendendo até que eu terminasse. Vamos colocar mais uma mensagem hoje da Nelza. Fala aí, minha amiga.
2: Bom dia.
1: Bom dia.
2: Boa tarde.
1: Boa noite.
2: Boa noite. Edelson Moura.
1: Ei.
2: Quem tá falando aqui é Nelza de São José do Norte, Rio Grande do Sul.
1: Bacana.
2: Falo da Rádio Norte FM.
1: Certo.
2: Queria escutar a música Perdoa com Amado Batista.
1: Certo.
2: Para oferecer para todos meus amigos, para vocês aí na rádio.
1: Obrigado, Nelza.
2: Tenha uma boa tarde, um bom dia, boa tarde, boa noite.
1: Bom dia, boa tarde, boa noite, minha amiga. Obrigado aí mais uma vez, viu? Pelas mensagens enviadas. Vamos tocar. Aqui quem manda é o ouvinte. Perdoa.

0: Alô, alô, quem é que está por aí para falar comigo? Câmbio!
1: Bom dia, meu amigo.
0: Bom dia, boa tarde, boa noite.
1: Estou ouvindo aqui a música.
0: Sei.
1: Do programa Na Hora do Amado.
0: Certo.
1: Maravilhosas músicas, maravilhosas canções.
0: Certo.
1: Peço a música. Semente de amor, né?
0: Certo.
1: Estou oferecendo para minha esposa Xiomara, amiga Alcione na cidade de Sedoca.
0: Uhum.
1: Minha irmã Cleide em Bacabal, que ela também assiste. Ela também assiste o programa.
0: Certo.
1: E também para mim ouvir aqui, a maravilhosa música, eu gosto muito.
0: Certo.
1: Gosto muito do seu programa.
0: Obrigado, meu amigo. Bom dia, boa tarde, boa noite. Ele pediu e vai ouvir aqui o Amado Batista cantando Sementes de Amor.

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2: Olá, meus amigos, olá, ouvintes do Brasil inteiro. Edelson Moura cumprimentando todos vocês com muita alegria, com muita satisfação. Estamos começando mais um programa do Amado Batista. Sempre eu gosto de falar assim, bom dia, boa tarde, boa noite, porque já é uma tradição, né, do nosso trabalho, do nosso programa, já que a gente chega em tantas emissoras. Tem rádio que passa o programa à noite, outra passa o programa de manhã, e por esta razão a gente cumprimenta de uma forma generalizada, né, para poder todo mundo se sentir cumprimentado. Vamos lá, Charles Help está comigo aqui, o nosso Aspone, Franklin Russo está ali do outro lado da máquina, comendo um sanduíche de camarão. Eita, rapaz! Você tá igual o ministro do STF, só comendo lagosta. Vamos começar, Franklin Russo. Não quero falar com ela. É a primeira música do dia.

0: Eu falei ontem que minha amiga Nelza tinha mandado muitas mensagens aqui para nós e que no decorrer dos nossos programas eu ia atendendo até que eu terminasse. Vamos colocar mais uma mensagem hoje da Nelza. Fala aí, minha amiga.
1: Bom dia.
0: Bom dia.
1: Boa tarde. Boa noite.
0: Boa noite.
1: É Delcio Moura.
0: Ei.
1: Quem tá falando aqui é Nelza de São José do Norte, Rio Grande do Sul.
0: Bacana.
1: Falo da Rádio Norte FM.
0: Certo.
1: Queria escutar a música Perdoa com Amado Batista.
0: Certo.
1: Para oferecer para todos meus amigos, para vocês aí na rádio.
0: Obrigado, Nelza.
1: Tenha uma boa tarde, um bom dia, boa tarde, boa noite.
0: Bom dia, boa tarde, boa noite, minha amiga. Obrigado aí mais uma vez, viu? Pelas mensagens enviadas. Vamos tocar. Aqui quem manda é o ouvinte. Perdoa.
2: As escolas públicas têm

0: Alô, alô, quem é que está por aí para falar comigo? Câmbio!
1: Bom dia, meu amigo.
0: Bom dia, boa tarde, boa noite.
1: Estou ouvindo aqui a música.
0: Sei.

0: programa Na Hora do Amado.
1: Certo.
0: É, maravilhosas músicas, maravilhosas canções.
1: Certo.
0: É, peço a música.
1: É.
0: É, Semente de Amor, né?
1: Certo.
0: Oferecendo para minha esposa Xiomara, amiga Alcione, na cidade de Sedoca.
1: Uhum.
0: Irmã Cleo, de Imbacabal, que ela também assiste. Ela também assiste o programa.
1: Certo.
0: E... também pra mim ouvir aqui a maravilhosa música, que eu gosto muito.
1: Certo.
0: Gosto muito do seu programa.
1: Obrigado, meu amigo. Bom dia, boa tarde, boa noite. Ele pediu e vai ouvir aqui o Amado Batista cantando Sementes de Amor.

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As graças de Deus são abundantes. Considere-se com essas graças. O poder superior não as dá minguadas, fracas, insuficientes. Se mais as preza, mais lhe favorecem. Imagine-as em torrente, vindo sobre você, cristalinas, vibrantes, tonificantes, abrangendo todo o seu ser, sem deixar de fora uma só célula ou só um órgão. E se estiver mais necessitado, mais benefícios receberá. Assim é a graça divina. Quanto mais difícil o momento, mais alívio traz. É uma felicidade sentir-se preenchido pelas graças divinas. E vamos agora trazer mais uma música aqui, O Negócio da China.

0: 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A gente atende o povo, toca aquilo que o povo gosta, as músicas preferidas.
1: Olha, a ideia é assim, ó. A gente prepara o paninho, né?
0: Sim.
1: Branco. Todo branco.
0: Sim.
1: E a garrafinha de água quase cheia.
0: Sim.
1: Aí a gente reza o anjo da guarda da gente.
0: Sim.
1: E reza o santo anjo do Senhor,
0: sim,
1: o Pai Nosso, que a gente tá acostumado.
0: Certo.
1: Aí põe o pano na cabeça da pessoa e fala assim: São Marco, São Luca, neto de São Salvador, tira sol e sereno desse pobre pecador.
0: Pronto, minha amiga.
1: Fala três vezes e fala o nome da pessoa.
0: Tá certo, eu vou pedir pra ele, que ela tá me ensinando aqui, fazer uma oração para o Charles Help. Uma oração pra ele parar de beber. Eu vou pegar a cabeça dele, vou fazer que nem se tá falando mesmo. Vou pegar ele pela cabeça, fazer a reza pra ver se ele para mesmo. Eu acho difícil, viu? Acho difícil, mas eu agradeço você ter me ensinado. Agradeço mesmo. Vamos curtir agora. Agarra, agarra.

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1: Muitas vezes as pessoas têm um vício e tem muita dificuldade de deixar aquele vício, de parar de beber, de parar de fumar. Para qualquer coisa que a gente vai fazer, nós precisamos ter determinação. Se você disser assim, vou parar de fumar, tem que ter a determinação para parar. Vou emagrecer, tem que ter a disciplina e a educação e o comando, né, para você parar, para você emagrecer. Tudo na vida que a gente vai fazer, tudo. Vou ganhar dinheiro este ano. Aí você determina isso. Vou comprar um carro para mim. Você determina, você luta, você vai em busca. Todos nós temos o poder de ser aquilo que a gente quer ser e conquistar aquilo que a gente quer conquistar. É tudo pela força da mente, a força do pensamento, a força da consciência e a luta, meu amigo. A luta, o trabalho, viu? É tudo por aí. A rua em que você morava, vamos curtir.

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3: Tem mais gente aqui querendo falar comigo. Alô, alô.
4: Matheus, como é que tá aí?
3: Tô bem, graças a Deus. Tô bem.
4: Adeus, quer que você não fale meu nome, Adeus? Eu sou Otília, de Iraquara.
3: Ô, Otília. Tudo bem, minha amiga?
4: Passa uma música pra mim, de Amado Batista.
3: Passo, claro.
4: Vulto na estrada.
3: Vulto na estrada. Sim.
4: Pra o homem, o locutor da rádio aqui. Que é doido por você também, viu? Pra você mandar alô pra ele.
3: Como é que é o nome dele?
4: É Luciano.
3: Ô, Luciano.
4: Beu, Ney, Juju.
3: E
4: as meninas.
3: Olha só. Qual é essa turma?

Uma toda, né, minha? Tá bom, minha amiga. Obrigado aí pelo áudio, pela a comunicação com o Edelson Moura. Um abraço a todo o pessoal da rádio. Muito obrigado mesmo, viu? E vamos cantar. A música que ela gosta é Vulto na Estrada.

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1: 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Alô?
2: Nelson Moura, meu amigo.
1: Ô, meu amigo.
2: Tudo bem?
1: Tudo ótimo.
2: Como é que tá as coisas por aí?
1: Tudo legal, graças a Deus.
2: Só de boa, né?
1: Só de boa.
2: Só no programa aí, né?
1: Só de bacana.
2: É isso aí, meu amigo. O negócio é trabalhar.
1: É verdade, verdade.
2: Moço, cadê você que não vem tomar o café, rapaz? Ei, rapaz. Tô cansado de te esperar, viu?
1: Oxe,
2: esse café tá difícil, tá?
1: Tá difícil de eu ir tomar esse café.
2: Ô, Edelson Moura, aqui é Gurutubano.
1: Ô, Gurutubano.
2: Da Rádio FX.
1: Legal, meu
2: 94.1.
1: Saudade de falar com você. Tá ótimo, meu amigo.
2: Meu programa passa aqui de... O Amado Batista, das 10 às 11.
1: Sei, sei. Que bacana.
2: E o Ligação Nacional...
1: É.
2: E somos das 11 ao meio-dia.
1: Ah, tá bom, interligados, muito bem.
2: Sempre
1: muito legal.
2: Só ligado aí, viu?
1: Tá certo. Que
2: aí depende se é show, viu? A melhor da região.
1: Que bacana.
2: Tá
1: que
2: bom.
1: Obrigado, meu amigo.
2: É isso aí.
1: Obrigado pelas notícias, obrigado pelo carinho da retransmissão dos nossos programas aí. Taiobeiras, viu, gente? Estado de Minas Gerais. Vamos tocar para vocês aí de Taiobeiras. E agradecendo ao Grutubano também a música A Se Eu Pudesse.

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2: Oi, gente! Tudo bem? Nós estamos chegando aqui na nossa rádio. Que delícia, né? Maravilha! De meio de semana, pois é. Já aproximando do fim de semana, quase, né? Quinta-feira hoje, dia 15 de outubro de 2026. Muito obrigado pelo carinho, pela sua gentileza. E ó, a partir de agora tem horóscopo, né? Nós vamos saber quais são os destaques pro meu, pro seu, pro nosso signo nesta quinta-feira. Vamos começar então, bora! Alô, você de Aries! O astral é perfeito para fazer contatos com pessoas de fora, tá? Tarefas e projetos feitos em equipe contam com as melhores vibes também. É, dê uma chance a alguém que mora longe, se estiver só. A vida 2 ganha romantismo e mais estabilidade. O número de hoje é o 33, a cor é o lilás. Com o Sol e Júpiter favorecendo o serviço, coloque as mãos na massa logo cedo, chuchuzinho. Home office ou serviços para o lar contam com vibes positivas para hoje. O desejo promete apimentar os momentos de intimidade, além de movimentar as coisas na conquista. O número de hoje para você de touro é o 59, a cor preto. Geminiano, geminiana, com as energias de Sol e Júpiter logo cedo, a sorte tem tudo para sorrir para o seu lado, hein? Ó, sua habilidade para lidar com as pessoas tá on, viu? Cooperação ou sociedade segue protegida. Pode chegar mais longe se unir forças com os colegas. Também pode esperar muitos momentos fofos com seu love hoje. Número da sorte é o 11, a cor rosa. Câncer. E você de câncer? Talvez seja preciso mais esforço da sua parte no trabalho, mas o seu lado responsável vem à tona e vai ajudar você a terminar tarefas chatas e rotinas sem perder a concentração. Talvez os assuntos do coração fiquem em segundo plano também, porque sua atenção se volta para outras coisas hoje. Número da sorte, câncer, para vocês é o 45, a cor salmão. E assim, ponto final, né? Terminamos o nosso primeiro bloco aqui do Horóscopo do Dia. Eu volto daqui a pouco e aí falo para você de Leão, Virgem, Libra e Escorpião. Continue com a gente.
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2: Oi, gente, tudo bem? Opa, a gente tá de volta, delícia de quinta-feira, véspera de final de semana, né? Vamos lá, porque tem previsões astrais. Alô, você de Leão. Hoje, criatividade e ótimo papo fazem a diferença em uma reunião com colegas ou clientes. Você vai estar com um nível alto de convencimento hoje, vai convencer qualquer um, né? É isso aí. Capriche no romantismo e aproveite para movimentar as coisas com quem ama. Número da sorte? 31, a cor cinza. Pode pintar uma grana que não estava esperando logo cedo, viu, Virgem? É, Sol e Júpiter enviam boas energias pro seu bolso, mas mantenha segredo por enquanto, hein? Você pode sentir que o namoro e o romance ficam mais parados. Também é sinal de ciúme, mas na medida certa. Número da sorte hoje é 54, a cor é o azul. Libre amores, as estrelas favorecem planos para passear, conhecer um lugar novo ou fazer uma viagem rápida para espairecer e se divertir. Sol e Júpiter, protegendo as amizades, pode fazer contatos e também se divertir com o pessoal. Seu jeito descontraída vai deixar o par ainda mais apaixonado. O número de hoje é o 1, a cor laranja. E você de Escorpião, a sinal de ótimas energias para você forrar o bolso. Sol e Júpiter destacam teu lado ambicioso e seu esforço tem tudo para ser recompensado. No relacionamento, a sinal de possessividade, mas talvez o romance fique em segundo plano hoje também, então toma cuidado, tá? Número da sorte hoje, Escorpião, é o 51, a cor verde esmeralda. E assim, ponto final, gente. Terminamos o nosso horóscopo do dia, prometendo voltar daqui a pouco para falar para você de Sagitário, Capricórnio, Aquário e Peixes. Continue com a gente, tá? Daqui a pouquinho.
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2: Oi, gente! Tudo bem? A gente tá de volta. Delícia de quinta-feira, chuchu. Como é bom estar aqui, hein? Com previsões astrais. Tudo pro nosso signo que os astros revelam. Vamos lá? Alô, você de Sagitário. Sagitário. Você conta com uma dose extra de disposição para cuidar dos próprios interesses? Mostre que é capaz de encontrar soluções criativas para o problema do dia a dia e aproveite para aprender mais sobre qualquer assunto que despertar a sua atenção. É, tem tudo para acelerar o coraçãozinho hoje, hein? É hora de espantar a rotina no romance. Número da sorte para você de Sagitário é o 4, a cor azul claro. Sol e Júpiter favorecem mudanças na vida profissional logo cedo. E com o teu sexto sentido de plantão, fica mais fácil identificar as melhores oportunidades que devem cruzar o seu caminho nesta quinta-feira, chuchu. Os relacionamentos, um caso proibido ou um crush misterioso podem animar as coisas se estiver na pista. Número da sorte para você do signo de Capricórnio é o 36, a cor branco. Senhoras e senhores de Aquário, hoje podem surgir novas experiências no trabalho e você terá confiança para colocar um plano mais ousado em prática. Atividades em equipe trazem resultados mais concretos agora. É, bom, vamos lá. Tudo corre às mil maravilhas com quem ama, viu? Galera tá dando uma mãozinha pra você sair do time dos solteiros, se for o caso. Número da sorte pra você de Aquário é o 18, a cor prata. E você de peixes, é hora de deixar de lado o que te faz mal e adotar atitudes mais saudáveis, mesmo que seja um passo de cada vez, tá? Ó, fazer planos para o futuro é o primeiro passo para ter resultados aí. É, tudo em paz com o romance hoje. Número da sorte para você do signo de peixes é o 48, a cor amarelo. E assim, ponto final, gente. Terminamos o nosso horóscopo do dia, prometendo voltar amanhã, hein, chuchu? No mesmo horário aqui na nossa rádio. Forte abraço, beijo, se cuida e até amanhã. Tchau!
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3: Oi, Cleide, você tá aí, minha amiga?
4: Oi, Adelson Moura, boa tarde.
3: Boa tarde, bom dia.
4: Aqui é Conisa, Mato Grosso, eu tô falando.
3: Olha só.
4: Olha, eu quero uma música, você põe uma música, cara feliz.
3: Sim.
4: Oferece pra Cida Miranda, pra Maria Luísa, as minhas amigas que assistem você todo dia, tá?
3: Certo, certo.
4: Meu nome é Cleide, aqui da... da Conisa, Mato Grosso.
3: Muito bem, muito bem.
4: Assiste pela rádio Conisa FM.
3: Certo.
4: Tá bom? Tudo de bom, Adelson Moura.
3: Ô, Cleide, obrigado, viu? Obrigado, muito obrigado mesmo pela sua participação. Nosso abraço aí em todos de Conisa, não é? Um abraço grande para todo mundo. Minha amiga, não achei uma música com este nome que você falou, mas eu escolhi aqui uma música legal chamada O Fruto do Nosso Amor. Ouve aí.

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E agora vamos trazer a música Madrugada na Cidade.

0: Eu continuo por aqui, meus amigos, na apresentação do programa do Amado Batista.
1: Boa tarde, Adelso Moura.
0: Boa tarde, Adelso Moura. Bom dia, boa noite.
1: Hoje eu estou aqui na rua, na cidade.
0: Sei.
1: No Trevo Bahia. Adelso, eu estou mandando um áudio porque eu tenho uma amiga que me disseram tantas na Bahia.

0: dia.
1: Sim.
0: Que ela teve AVC. Ela disse, foi antes de eu conhecer ela. Ela é minha amiga.
1: Sim.
0: Nós viremos amiga, ela vende roupa no camelô.
1: É.
0: E eu fiquei amiga dela comprando roupa a ela.
1: Certo.
0: Aí ela teve AVC, a Nelson Moura.
1: Sim.
0: Ela disse que ficou toda engrucujada, toda torta.
1: Uhum.
0: E foi com o médico e melhorou.
1: Sim.
0: Mas ela essa semana teve uma crise de novo.
1: Certo.
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1: Certo.
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1: 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Quarto Negro. Cante aí, Amado Batista.

que agora vamos trazer para vocês a nossa hora do quebra-galho. É aquela hora que o Edelson Moura canta uma música para a gente desenferrujar o esqueleto, né? Você sabe, Charles Help, o que significa desenferrujar o esqueleto? Hã? Dançar, tá certo. Vamos dançar um shotzinho bem bonitinho. Coração que sofre. Vamos ouvir.

0: Valeu, meus amigos queridos. Amanhã, se Deus quiser, estarei de volta, trazendo mais um programa do Amado Batista para vocês. Fiquem todos com Deus. Tenham um bom dia, uma boa tarde, uma boa noite. E amanhã tem mais programa Amado Batista, o mais amado do Brasil.
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De volta, e pra falar que Matuê tem novo show marcado no ABC Paulista. E o Trap também está na estrada, hein? Matuê tem apresentação marcada pro próximo dia 16 de outubro, sexta-feira, em São Caetano do Sul, em São Paulo, dentro de uma agenda que reúne 10 shows neste mês. Santa Catarina concentra 4 das datas do cantor, mas a turnê também passa pelo Rio de Janeiro, São Paulo e Paraná. Depois de São Caetano, Matuê segue para Lorena e outras cidades, antes de encerrar o mês em Tubarão, Santa Catarina. A agenda mostra a expansão do trap nacional pelos grandes palcos e diferentes regiões do Brasil. Daqui a pouquinho volto com mais notícias. Até já!

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0: Tá todo mundo preparado pra hoje? Animados? Hã? Eu espero que sim, né?
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0: E hoje eu tô preparado, viu?

0: Bora começar esta bagaça, família!
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Já estamos por cá para levar muita energia positiva até o seu lar. Através do som do 87,9, Amor de Coelho Neto, Rádio Cidade Livre. Para você que está chegando pela primeira vez, prazer enorme, sou R. Magalhães, o seu doidão do rádio. A partir de agora, a gente assume o comando da máquina de tocar sucesso para ficar contigo até meio-dia. Estamos ao vivaço lá no site da emissora www.fmcidadelivre.com.br, através do app Rádios Net, através do app Cidade Livre, através do maior site de rádios do Brasil, radios.com.br, e até

0: integramos gerações até meio-dia, família. Bom dia pra vocês aí no bairro Subestação. Alô, galera do Anil do Parque Amazonas, Anil 2. Balança, família. Alô, vocês que estão lá no Olho da Guilha. Galera do Conjunto Esperança, Conjunto Renascer. Vocês do bairro Mutirão. Alô, vocês, Cedo Quiabos. Alô, você era do Novo Tempo. Bom dia pra galera do bairro Sardei. Alô, galera. Ótimo dia. Bom dia pra vocês do bairro Bela Vista, do São Francisco, do Loteamento Bom Sucesso, do Novo Bom Sucesso e bairro Bom Sucesso. Alô, turma do Conjunto Guanabara. Bom dia, bairro Santana, balança! Bom dia pra vocês aí do Novo Astro, lá no bairro Aranho, Conjunto do Artão, bairro Cajueiro. É o nosso programa que tá chegando pra invadir a sua vida com muito mais alegria. Bom dia pra vocês do bairro São Francisco. E só que eu ia esquecer, danado.
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0: Galera das cidades vizinhas, você de Duque Bassanar, bom dia. Bom dia pra vocês de Afonso Cunha. Galera do município de Buriti. Miguel Alves do Piauí. Nossa Senhora dos Remédios, minha cidade natal, União. Galera de Barras de Maratobão, vocês de Porto Marro.

0: 9 horas e 27.
1: Me acha.
0: Paulinho Paixão canta no programa.
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0: sabe.
1: Olha aí o sucesso com ele, Paulinho Paixão.
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1: 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É a gravação do DVD do Forró do Monte. A hora certinha pra você agora, 9 horas e 31, família. 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Hoje, quinta-feira, é dia de sorteio de combos aqui no programa. 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E para você participar, diga: eu quero ganhar combos do Severas Lances. 11 horas e 50 minutos, tem sorteio aqui nesta bagaça. Bora lá, todo mundo lá para o Fone Zap. Escreva: eu quero ganhar combos da Severas. E boa sorte, galera. 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
0: 9 horas e 35, galera. Podemos ir ao fone zap. Bora lá, produção, já tá todo mundo certinho por aí? Já conseguimos ir então ao fone zap da emissora Cidade Livre. Já chegou? Vixe Maria, então tá quentíssimo. O nosso cardápio de hoje lá do Morena Café já tá aqui na telinha, já chegou, que coisa boa, né? Qual é de vocês que vai pagar a refeição hoje para o patrãozinho aqui? 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Não do Lava Jato, não. 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Vai lá, quem é que vai pagar aí de vocês aí? Hã? Nós quer ir é pro forró? Ixi Maria. Bom, forró é só a noite, seu doido. A gente tem que se alimentar bem para ir pro forró. Bora lá, quem é que vai pagar, doido? Fala de filho da mãe nisso, Ave Maria, né? Como é que o doidinho diz? Liso igual Mussum. Eu nunca vi esse trem na minha vida, graças a Deus. 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Bora lá? Já pode colocar o ouvinte no ar? Cuida! Bora lá pra participar do sorteio dos combos da Severas Lanches. É só você escrever "eu quero ganhar combo da Severas" ou então gravar um áudio pra nós. Tá bom, família? Combinado assim? Tem muita gente ligando. Hoje não recebemos ligações, só mensagens, viu? De texto ou voz. Deixa eu deixar sossegar aqui um pouquinho o telefone da emissora pra gente chamar o ouvinte no ar. Gente, só mensagem hoje. Amanhã eu recebo todo mundo por ligações, tá bom, família? Amanhã sextou e eu sexto junto com você, conversando, batendo aquele papo bacana e com as loucuras do doidinho do rádio. Amanhã vai estar por aqui, né? Ele diz que amanhã vai cantar o Forró do Monte aqui no programa. Meu nome do vocalista LS, é isso? É, diz que amanhã vai fazer o... É, diz que vai fazer a voz do LS aqui no programa. Amanhã ele tá todo desgranhento, viu? Um crime! Foi, ei, menino Dandisco. Eu, hein? Rapaz, acho que não vai ter como colocar o ouvinte no ar, não, viu, filho? Negócio tá virado Zezé hoje. Pessoal, calma, todo mundo. Calma, calma, calma. Só mensagem de texto e mensagem de áudio. Senão a gente não consegue colocar o ouvinte no ar. Mandar um abraço pro instrutor de milhões, meu amigo Irã Filho. Um abraço pra ti, meu irmão. 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Equipe competentíssima da Autoescola Estrada. Mandar um abraço pra você, meu irmão, e a toda a galera aí da Autoescola Estrada. Meu amigo Irã Filho, é o nome do rapaz. Nome de artista da Rede Globo, novela das nove, né? Que negócio de malhação, essas coisas, não, esquece. Eita, Irã. Um abraço pra ti, meu irmão. Bom trabalho por aí. Eu consigo colocar o vídeo no ar agora? Consigo? Pessoal, calma, todo mundo. Eu preciso colocar a mensagem do ouvinte aqui no ar, viu? Se vocês ficarem ligando, ligando, ligando, não vou conseguir colocar ninguém no ar. Daí o programa fica muito mais alegre com a participação da turma. Mandar beijão pra Natália.

0: Itália. Cheiro, lindona. Agradecer a galera de Duque Passa na Maranhão, tá todo mundo ligado por aí. Eita, coisa boa. Um abraço, viu, gente? O seu show tá lá na Fazenda Capoeira, na zona rural de Afonso Cunha. Tá lá ligado. Eita, coisa boa. Um abraço pra vocês aí da Fazenda Capoeira. Agradecer de montão o seu carinho, a sua companhia. Rapaz, hoje... é que tá hoje, antes de irmos para o Forró do Monte, a gente ir na Fazenda Capoeira saborear aquele espetinho gostoso lá na casa do seu show. Hoje é quinta, já temos aquele espetinho delicioso lá da Fazenda Capoeira. É? Se os meninos estão pagando almoço, a noite também vai ser por minha conta. Ixi, me lasquei todinho. Esquece. É? Deu certo aí? Pronto, calma, calma, todo mundo. Vamos ao fone zap da emissora Cidade Livre, o amorzão de Coelho Neto. Olha que coisa boa, quando consegue abrir aqui o zap da emissora, a tela tá toda verdinha, olha que coisa boa. Um abraço, viu, gente? Nós vamos pra onde? Lá pra Fazenda Capoeira, ele tá ligado no programa. Seu show, fala, garoto.
1: Tô ligadinho no seu programa, que até o meu dia, viu?
0: Mano, cuida!
1: Seu amigo show do povoado Capoeira.
0: Olha que coisa boa. Tô ligado
1: no seu programa hoje. Avisando que tem porquinho da moita hoje, porquinho
0: menino,
1: novo, porquinho de qualidade, um espetinho do show do povoado Capoeira.
0: O mais gostoso da região de Afonso Cunha.
1: Capoeira, porco de qualidade, porco comum.
0: Olha aí que coisa boa. Então hoje, a produção do programa hoje, nós vamos todo mundo pra Fazenda Capoeira. Porquinho comum, aquela costelinha assada na brasa. Eita, seu show, Ave Maria. Fiquei até com vontade de abandonar o programa e ir pra aí. Ah, mas que coisa. Balança Fazenda Capoeira. Mandar um abraço bem grandão. Agradecer o carinho de vocês aí da Fazenda Capoeira. Muitíssimo obrigado. Seu show, se anota 10. Obrigado, viu, meu irmão? Eita, coisa boa. Bora lá, gente. Só mensagem de texto e áudio. Vamos lá. Fica bacana. Mandar alôzão para o cara de lata. Tá lá no bairro Santa Ana curtindo. Jackson Silva também ligado. Um abraço. Vitória lá do Novo Tempo. Cheiro grandão para você, meu anjo. Obrigado. Bora lá, vai girando as mensagens que eu vou mandando aqui, ó, alô. Pode girar. Fala, família!
2: Você coloca uma música pra mim, Leonardo. Qualquer uma que você quiser colocar. Pra curtir, principalmente pra você, tá aí na rádio.
0: Muito bem! Quem é? É a Eliane. Tá lá na rua Campos Salles, na região do bairro Bom Sucesso, coladinho com o nosso programa. Manda beijão pra Valentina. Agradecer a dona Júlia. Fala, garotinha.
3: Bom dia, meu maninho. Bom dia, meu jardim da minha resistência. Olha, ontem eu pedi uma música, saiu quase 12 horas. Bote minha música aí hoje, viu? Aqui eu sou a dona Júlia, sua cadeira cativa da rua Tamburi, bairro do Nil 2. Eu quero que você bote aí o Silvano Salles. Claudinha, me ajuda, Claudinha.
4: Anjo Bandido.
3: Anjo Bandido, o nome da música, doidão, viu? Anjo Bandido, procura ela aí, pesquisa ela aí. Por isso, pra Claudinha que tá aqui em casa. Pra dona Subestação, pra todos quem tá ouvindo o programa do Doidão, só faz alegria na minha casa. Ofereço pro seu Afonso Basta, em família, na rua Campos Salles. E pra todos quem tá ouvindo, viu, doidão? Pra todos Coelho Netense e todas Coelho Netense, bom dia. Uma boa quinta-feira abençoada. Saúde e paz pra você e pra todos nós, meu mano.
0: Cheiro grandão, lindona! Tá lá ligada com o nosso programa na região do Bairro Anil 2. Mandaram o cheiro grandão pra Juliana e toda a equipe da Portal Meio Telecom lá em Caxias, Maranhão. Digo sempre, se a sua internet, ao invés de levar entretenimento para você e para sua família, tá levando só aborrecimento, vem ser Portal Meio. 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Mas, menino, tô te falando. É, aqui nós estamos é tinguindo, enfim. Mandar um abraço para o Felipe Araújo e para toda a galera da produção da Faça Arte Malharia, todo mundo que está aí ligado no programa. Um abraço, meu irmão, boa sorte. Bora lá, gira, gira, gira, gira. Quem é? Vão dizer daí o nome de vocês, viu, gente? É a Maria. Maria, um cheiro pra você, meu anjo. Diga o nome de vocês e diga também onde vocês estão ouvindo o programa, que é pra gente mandar alô. A Zuleide tá na rua Zeca Lindoso. Fala, garotinha.
4: Não, sou a Zuleide.
0: Calma, Zuleide, volta Lindoso. O áudio dela.
4: Bom dia, doidão.
0: Ô, oh, bom dia, gostoso.
4: Gostaria de ganhar um copo mani aí hoje.
0: Mas menino,
4: bota meu nome aí no sorteio, doidão.
0: Muito bem, já está indo para o sorteio.
4: Bota a música aí, sou um dos 10 para mim. O louvor, sou um dos 10, por favor.
0: Sou um dos 10, música boa.
4: Bom dia, bom dia, bom dia.
0: Bom dia,
4: hoje é dia de Gabriela, viu, doidão?
0: É o quê? O que ela falou? Coloca o áudio lá. É o quê? Não entendi muita coisa. Volta lá o áudio um pouquinho.
4: Bom dia, bom dia, bom dia. Hoje é dia de Gabriela, viu, doidão?
0: Dia de Gabriela.

0: Ai, ai, ai. Mandar um cheiro pra Selma, tá lá ligada, desejando sempre boa sorte aí pra turma, participando do programa. A Selma tá lá no bairro Bela Vista, muito bem. Gente, manda mensagem, uma dica pra nós onde você tá ouvindo essa bagaça, que é pra gente mandar alusão pra vocês, viu? Fala, família!
1: Eu quero ganhar combo da Severa Lanche.
0: Muito
1: campeão.
0: Bem!
1: Bom dia, campeão!
0: Bom dia!
1: Hoje eu quero a música do Bruno Marrone. É leve, tarde. Bruno Marrone, tá bom? Bom dia, dona Mandica. Bom dia, dona Graça. Cheguinha das Gatinhas, Fabiana. Bom dia, seu Sérgio Lima. Bom dia, Tom. Bora aí no Novo Tempo, bom dia pra Maria. E bom dia, dona Júlia, bom dia, Chico, do bairro do Anil, com esse povo veneno. Bom dia, dona Antônia, bom dia, Elizabeth, Superstação, e bom dia pra todos, gente. Magalhães, bom dia, que Deus abençoe nosso dia de hoje,
0: amém.
1: Dia abençoado a nós todos. E tudo de bom. E um cheiro dessa papada gorda, Magalhães.
0: Oh, meu Deus do céu. De onde é mesmo a papada gorda? Lembrei da Zuleide. Ô, oh, Zuleide. Minha filha é conhecedora do tamanho da papada gorda que eu tenho. Eita, Donalda.
1: E bom dia, meninos. Tudo bem com vocês?
0: Olha, bom dia, lembrou doidinho. De mandar bom dia, porque já sabe que o menino fica numa ciumeira. Ave Maria, igual aquela da Marília Mendonça. Uma ciumeira atrás da outra.
2: Olha aí, ó, já tô fazendo.
0: Cuida! Eita, Nossa Senhora. Bora na hora certinha pra você, agora 9:48. Já eu volto com mais uma rodada de participação do ouvinte aqui no nosso programa da Família Brasileira, que vai até meio-dia, galera. É o nosso encontrão de quinta-feira. Eu, você e eu, aqui na Cidade Livre, Rádio de Coelho Neto Maranhão.

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1: Mas não vá embora.
2: Olha aí o sucesso, sou um dos 10 do cantor Wagner Santos.
3: Do doidão, indiscutivelmente o campeão de audiência.
2: Nós vamos para um rápido intervalo, logo em seguida, olha o que vem por aí. Bruno e Marrone, inevitável o nome da música que você vai ouvir inteirinha logo após o nosso bloco de missões.

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1: De volta! O nosso programa até meio-dia. Bruno Marrone, tá aí a prometida, inevitável.

0: Muito bem. Já podemos ir ao fone zap da emissora. Pode baixar o Bezerra, muito bem. Olha a hora certa, Maranhão. 10:26. Para você não perder o seu compromisso, ligado aí no nosso programa do Doidão. Deixa eu mandar um abração para Dona Mundica, da rua Campos Salles, na região do bairro Bom Sucesso. Agradecer a Dona Graça, a Eliane, a Dona Raimundo Nonato Abaque, na Avenida Nossa Senhora do Carmo. A todos os moradores da Avenida Nossa Senhora do Carmo, a minha gratidão. Mandar alôzão para seu Cocó e para toda a sua família lá na região do bairro Sardem. Muito obrigado aí pela audiência que vocês garantem ao nosso programa. Mandar um abraço para Cleudiana, lá no Novo Bom Sucesso, e toda a sua família. Agradecer a Dona Áurea, seu Zezinho, no loteamento Bom Sucesso, e a todos os moradores aí do loteamento Bom Sucesso. Obrigado, viu, gente? Vamos voltando aqui ao FaneZap da emissora, agradecendo sempre a você por tirar parte do seu tempo, um tempinho aí para escrever pra gente, para participar do programa, para pedir a sua música. Gente, é show de bola. Obrigado pela interação de vocês aí com o nosso programa da Família Brasileira, que tem um oferecimento de Loja Criativa. 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Para voltar aqui ao fone zap da emissora. Fala, família.
1: Bom dia, doidão. Aqui bom é a dona dia. Francisca Maria da Rua Leste.
2: Porque já sabe que o menino fica numa ciumeira.
1: Como é que você está? Aqui nós estamos bem.
0: Graças a Deus.
1: Pois é. Meu amor, eu quero ouvir uma música do Frank Lopes. Aquela da carta.
0: Muito bem, a dona Francisca Maria, ela tá na rua E, lá no bairro Sardem, coladinha com o programa. Agora vocês sentiram a potência do som da dona Francisca Maria? Minha voz estava mais alta do que a voz dela. Meu Deus do céu, tava tinindo do jeito que eu gosto, né? Vamos ouvir o programa assim no volume bacana, que é para compartilhar com a vizinhança o som aí da sua casa, né? Show de bola, dona Francisca Maria, um cheiro grandão pra senhora e muito obrigado pela sua audiência. É o que, reprodução? Sério? Aí eu tava com saudade dela. Coloca o áudio dela no ar. Olha, os meninos dizem que dona Fogoió do Porto do Desígnio deu sinal de vida pra nós.
3: Cheguei das gatinhas.
1: Doidão, bom dia. Eu não tinha mandado mais mensagem pra você. É porque aconteceu um caos aqui com meu irmão. Eu não aguento nem falar.
0: Mas, meu Deus do céu.
3: Bom dia, camarada.
0: Ela tinha sumido do programa.
3: Sim, bom dia, dona Joana.
0: O que teve acontecido lá?
1: Ele foi. Depo, doidão. Mas não é falta de conselho, não.
3: Bom dia, Natalina. Bom dia, Natalina. Bom dia, Natalina. Todo, gente. Vai, galera, Jardim.
1: Tá fazendo 22 dias, fazer 22 dias do domingo. Hoje é a feira também, não sei.
3: Tudo de bom. E eu achei a minha sapatada.
1: E caiu lá no Isabela, isso. Tô entubado, com sedado. Mas graças a Deus tá se recuperando. Bom dia aí pro gatinho da minha, pra dona Luz. E pra você, eu não posso falar mais não, tá? Tchau.
0: Meu bem, coloque tudo nas mãos de Deus, né? Você, que como a dona Fogueiro lá no Porto do Desígnio, tá com o coraçãozinho tão apertado, tá passando por alguma dificuldade, algum problema, um parente com a saúde debilitada, coloque tudo nas mãos de Deus. Ele que é todo poderoso, Ele que cuida de todos os filhos e filhas. Viu? Sossegue o coraçãozinho, dona Fogueiro. E que Deus abençoe a senhora e que dê a total recuperação do seu irmão. Tá bom, minha linda? Cheiro grande. Olha a hora certinha, Maranhão, agora 10 horas e 31, galera. Eita, tempinho que passa rápido. Bora lá, pode chamar mais um ouvinte pra participar dessa bagaça. Fala, família.
4: Bom dia, doidão.
0: Bom dia.
4: Eu quero ganhar combos da Severas Lanches.
0: Tá no lugar certo.
4: Doidão, coloca a música pra mim aí, uma música do Amado Batista, qualquer
0: um. Do Amado Batista.
4: Então, pra me ouvir, eu ofereço pra ti, pra todos que estão ouvindo. Então, bom dia, um cheiro, doidão.
0: Muito obrigado, um cheiro grandão pra você. Amado Batista tá com a playlist, meu Deus do céu.
4: A Juliana do Novo Astro, viu, doidão?
0: Aí a Juliana tá lá no Novo Astro. Astro ligadinha no nosso programa, gente. E que playlist o Amado Batista tá. Gente, toca demais aqui no programa. A Nádia tá lá no bairro Mutirão. Mandar um cheiro pra você. Agradecer a sua companhia. Obrigado. Agradecer também o Caetano lá do bairro Mutirão. Tá lá coladinho com o nosso programa. Desejando boa sorte pra você. Tá bom. Tá bem. Viu, meu irmão? Boa sorte. Agradecer quem mais? Ô. Quem é? A Maria, Maria, um cheiro pra ti, menina. Pessoal, vão dizendo onde vocês estão ligados no programa, que é pra me mandar alô pra vocês, viu? A turma que tá participando aí do sorteio de combos, da Severas Lanches. Diga pra nós aí o seu endereço pra gente tá mandando alusão no programa, tá bom?
5: Meu amigo doidão. E doidão, fala pra o Denis mandar ajeitar essa lâmpada aqui, que nunca foi ajeitada. Por favor. E eu quero ganhar o combo do Severas Lanches se tiver, tá?
0: Quem é, produção? Ah, Conceição da rua Valentim Antônio de Souza. Vixe, Maria, a lâmpada ainda tá clareando pra outro rumo ao invés de clarear a rua, Conceição. Olha aí, Denis, da iluminação pública, você com qual outro aí da equipe que esteja ouvindo o programa, dê uma passadinha lá na rua Valentim Antônio de Souza e deu uma arrumada lá, porque faz dias que a Conceição reclama que a rua tá escura, não é por falta de lâmpada não, é porque a lâmpada tá clareando pra cima, pra outro lado, ao invés de clarear para baixo, viu? É só pra dar uma arrumada lá na... Eu não sei como é que chama aquilo. É o bracinho que fica a lâmpada, é bacia, é, da lâmpada. É, acho que esses bichinhos daqui devem voando por aí, deve ter assentado muito por lá e acabou virando para outro lado e a rua ficou no truvo, né? Fez um eclipse. Conceição, um cheiro pra você. Mandaram um cheiro pra dona Lurdinha da Valentim Antônio de Souza. Não deu sinal de vida ainda hoje. Ela não quer falar comigo, não. Quer falar só com o doidinho do rádio. Só amanhã. Fala, família.
5: Oi, doidão. Bom dia.
0: Bom
5: Maria
0: dia.
5: Maria Antônia da rua Vitória, bairro Bossé.
0: Ô, Maria Antônia.
5: Eu pedi uma música aí do Rei Vaqueiro, só pra curtir, tá?
0: Uhum.
5: Manda um alôzão aí pra mim, cara. Te ouço todo dia.
0: Olha que coisa boa.
5: Esqueceu de mim, foi?
0: Não.
5: Quero participar aí de sorteio, tá?
0: Tá bom.
5: Bom dia.

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0: Mas que coisa, que música linda aí do Amado Batista. Meu Deus do céu, às vezes eu fico ouvindo aí as músicas que vocês pedem no programa e a gente vai conhecendo. Essa do Amado Batista, alguém pediu e ela foi lá pra playlist do meu carro. De vez em quando eu tô lá ouvindo a música do Amado Batista. Por isso que eu já tô quase decorando todas as músicas do Amado Batista. Qualquer hora dessa, ao invés de vocês ouvirem lá o programa do Caba, logo de manhã, você venha pro meu mesmo. E não, vamos lá pro programa do Doidão, que ele também canta as músicas do Amado.
1: Mas pois é.
0: Ora, mas sim, senhor. Eu digo, rapaz, vocês vão me colocar no ar ou vão me deixar fora do ar? Olha essa música aqui do Amado Batista. Vamos mandar lá pra Zuleide, na rua Zeca Lindoso. Tá lá ligadinha no nosso programa. Essa música aqui, ela aí gosta da música do Amado Batista, né? Essa aqui foi pra você, viu, minha linda? Em forma de gratidão pelo carinho que você tem pelo nosso programa. E outra coisa, agora você tem que mandar um áudio pra nós, dizer como é o nome desse trenzinho que você mandou pra nós aqui na emissora. Acabei de receber a encomenda da Zuleide, lá da rua Zeca Lindoso. Bora lá, deixa eu pegar aqui. E aqui as pessoas vão me doando as coisas e eu vou colocando aqui perto de mim, porque se vier aquela mão com unhas grandona de gato querer pegar, aí eu aqui o pezão, ó, aí eu piso no na pata. Pois é. Ô Zuleide, como é o nome disso aqui? Diga aí pra nós, se tiver ligado na rádio ou na rádia. Olha, tá quentinho. Que delícia. Eu vou arranhar comer. Eu sou terrível. O pessoal diz, nossa, que falta de educação desse apresentador que fica comendo as coisas no ar. Vai se lascar se você pensou isso, ora mais, sim, senhor. Oh, diacho.
2: É que falta de educação, falando com a boca cheia.
0: Isso aqui é o programa da família brasileira. Aqui não tem muita maquiagem, não, esquece. Também se não gostar do programa, pode ligar o rádio. Outro vai lá e liga. Tô te falando. Acho que é por isso que a galera gosta desse programa. Porque aqui não tem frescura. É meio frescurento. Olha, tem uma vez, eu vou morder esse trem aqui e vou continuar falando do mesmo jeito. Depois você traga uma água aí pra mim. Bora lá.

0: Fiz igual Ana Maria Braga. Passei por baixo da mesa. Ô, trem gostoso. Meu Deus do céu, se acaba não, mundão. Ô, Zuleide, obrigado, minha linda. Obrigado mesmo. Rapaz, mas que coisa. Quieta, que coisa. Ô, produção, tem áudio da Zuleide aí pra nós? Ela fala o nome desse trenzinho gostoso que ela mandou aqui pra Cidade Livre. Tem áudio, tem áudio, tem áudio, tem áudio.
1: Pois não, eu mandei o menino deixar uma encomenda aí pra vocês, tá? Uhum. Lanchar.
0: Recebemos.
1: Essa música linda demais.
0: Tá vendo aí, ela gosta.
1: Obrigada, Maria, música massa, viu?
0: Foi todinha pra você.
1: Não, é a Gabriela, isso aí é a Gabriela.
0: É a Gabriela.
1: Gabriela, doidão.
0: Oh, meu Deus do céu. Olha, que Gabrielas gostosas.
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0: 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Oh, meu Deus do céu. Que Gabrielas.
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0: Espera aí, eu vou distribuir Gabriela aqui pra todo mundo.
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0: Eu vou distribuir. Olha, pessoal, não é toda hora que alguém é servido por esse apresentador, mas hoje eu faço questão de servir a Gabriela aqui pra todo mundo. Pode subir a música.

0: passeado com as Gabrielas que a Zuleide nos mandou. Obrigado, viu, minha linda? Agora tá todo mundo... Gente, uma taça de água aqui pra nós, viu, filho? Pega lá pra gente. Senão nós vamos morrer tudo engasgado com Gabriela.
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0: Meu Deus do céu. E uma hora dessa, se o doidinho da rádio estiver ouvindo a Cidade Livre, ele deve estar furioso, né? Deve estar furioso. Ou então ele vai pegar uma moto e vem agora. Olha, essas Gabrielas que sobraram, essa aqui vai lá pra casa, viu, gente? Acabou. Se o doidinho aparecer, eu vou fazer a doação só de uma Gabriela pra ele. Aí depois ele apanha em casa, viu, filho? Porque o bichinho tá casado, bem casado, novo, recém-casado. Aí fica comendo Gabriela aqui na emissora. Vai dar tudo errado quando ele chegar em casa. Pessoal, o que que ele vai dizer assim? Ah, deixa eu ir ali na Cidade Livre, eu quero comer a Gabriela. Rapaz, que situação, né, filho? Eu acho que a namorada dele, esposa, sei lá, não vai deixar ele vir aqui no programa, não. Se ele vier, eu vou deixar ele falar no microfone. Agora, se ele não vier, até logo, Marabá. Vai dar errado, né? Ô, menino da produção. Ele vem na rádio ou não? Ele vem não? Vem ou não? É? Doidinho do rádio se estiver ouvindo. Ainda sobrou Gabrielas, viu, filho? Tem um bocadão aqui ainda. Todo mundo já degustou, né? Aprovado! Cadê o dedão de positivo de todo mundo? Gostou? Muito bem, você também, doutor? Zuleide, obrigado, minha linda! Olha a hora certa, Maranhão, agora 10 horas e 53 minutos. A gente vai até meio-dia com o nosso programa do Doidão. O que foi que eu falei que choveu de mensagens aí, gente? Que foi? Tem algumas coisas que eu falo aqui no calor da coisa e chove de mensagens. A Antônia diz: por isso que o seu programa tem muita audiência. Gostamos do seu jeito de apresentar o programa. Olha que coisa boa. Obrigado, viu, meu anjo? Não assinou de doidão? Você não é normal. Só você mesmo para animar o meu dia. Coloca o nome de vocês aí. Coloca de onde vocês estão falando.

Adelino, mas não é o cantor não, Adelino Nascimento, é Adelino. Tá na Avenida Coelho Neto. Oh, Diacho, ele disse que queria ter o nosso bombom todo dia, olha. Meu irmão, é só não se preocupar com problemas. Problemas todos nós temos, né? Aí já vai ficar triste por causa do problema. Vai ficar mal-humorado por causa disso. Alguma coisa. Não, esquece. O principal objetivo é ser feliz, independentemente de ter uma boa conta bancária. É?

0: Nós aqui da Invasão do Bom Sucesso adoramos o seu programa, doidão. Eita, coisa boa. Um abraço pra vocês aí do novo Bom Sucesso, viu, gente? Obrigado pelo carinho de vocês. Obrigado mesmo. É? Vai girando aí, ó. Choveu de mensagens. O que foi que eu disse? Ah, se não gostar do programa, se lascar. Foi isso que eu disse. Aí a turma veio, chegou chegando. Aqui tem mensagem pra Dedel, né? Eita, coisa boa. Obrigado, viu, gente? Vocês são nota mil. Terminar o programa, eu vou responder todo mundo, viu? Terminar o programa, encerrou meio-dia, eu vou responder todo mundo aí, viu? Obrigado, galera. Vocês são show de bola. Tem como vocês selecionar participação do ouvinte agora? Pedindo música, tem? Ou nós vamos para um bloco de missões, é isso? A música ficou aqui na minha cabeça. Mulher, você é minha vida, meu bem querer, a única dona do meu coração. 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Essa música é boa, né? Eu fico aqui, ó. Lá, lá, lá, lá, lá, lá, lá, lá, lá, lá. Fala, família.
1: Doidão, obrigada aí por um bom dia que você me deu aí. Outro bom
0: dia. Dona Lourdes da Valentim.
1: Tá brincada. Eu saí pra visita do meu irmão lá no Tapirema. Aí eu cheguei ainda agora, eu fui ajeitar com a bagunça.
0: A bagunça, né?
1: Mas tô aqui.
0: Ligada.
1: Quer ganhar? Punhão da Severa Lance, viu?
0: Muito bem, tá no lugar
1: um
0: certo.
1: Punhão da Severa Lance, um cômodo. Entende? É porque aí é show de bola. Meu sobrinho de menina adora aí. Chega que tinha um feminado de Severa Lance. Entende? 7 anos, mas o bichinho aqui é. Pidão. Pois tá bom, meu irmão. Um bom dia aí pro meu amigo Sérgio Lima, Chaguinha das Gatinhas. Obrigada aí por eles lembrar de mim, botar música pra mim, que eu adoro. E pra Fabiana, bom dia. Um bom dia pro compadre Afonso, seu Veneno, Valentina. Ah, como é que vocês são? Que eu vi ela falando aí negócio do escuro na porta dela, tá mesmo, escuro mesmo. Até medo de a gente ir lá bater palma, pensa que é o ladrão que tá batendo palma na porta dela. Que a dela são nem uns 3 vizinhos lá, que fica meio bem escuro.
0: Nossa Senhora!
1: Tá iluminando lá pro céu, viu?
0: Ah, tá clareando pra outro lado.
1: Eu quero lhe pedir a moda de Jesus vem jantar comigo.
0: Jantar com Jesus, essa música é boa, boa, boa, boa.
1: Sérgio Lima, seu Veneno,
0: uhum.
1: O pai Afonso, pra ti, Fabiana. E bom dia, dona Mundica. Mas eu não falei com vocês aí não, porque não deu tempo. Eu cheguei, tava para o negócio de exame, a gente chega até cuidar das coisas, aí o tempo passa. Aí se botar muito tarde, esse lindo vem aí não. Não lê não, viu? E um bom dia, dona Favaió. Pois é, eu ofereço aí a música de Jesus de orientar comigo pra vocês aí, viu? E hoje eu tô na música de Jesus, porque hoje meu irmão tá completando 1 mês, fui pra visita dele, cheguei agora. Tô aqui. Aí, pra não passar em branco. Pois tá bom aí, viu? E doidão, tu tava falando aí que eu disse que eu só ia falar só amanhã com o doidinho,
0: não,
1: né?
0: Não quer falar comigo, não. Só pois com o doidinho.
1: Tá bom, um cheirão aí no pescoço e um beijão aí na bochecha. E outro pro doidinho, viu?
0: O doidinho acho que não tá ligado na rádio, não, senão já tinha aparecido por aqui.
1: Tá bom? Tá.
0: Muito bem.
1: Um bom dia, um bom almoço. E se cuida aí, que eu estou me cuidando aqui e ouvindo sua música aí,
0: que
1: viu?
0: Que coisa boa.
1: Aí, feliz aí pra todo mundo, né? Pra dar uma dica aí. Não vou botar hoje forró pra você, não. Só amanhã. Amanhã eu vou botar um forró pra você dançar aí deitadinha na sua redinha, tá bom?
0: Muito bem.
1: Bom dia aí pra vocês.
0: Dona Lourdes, tá, Rua Valentim Antônio de Souza, tá lá coladinha com o nosso programa. A produção já tá com um tempinho que ela tá com uma música preparada aqui pra vocês. É, os meninos dizem que é especialmente pra Dona Fogoió, lá no Porto do Desígnio. Né? Prepararam aqui uma música, a gente vai colocar ela agora. 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Bora lá. Volta a música, já tá lá pronta, já está até tocando. Para você que tá meio desanimado com a vida, vamos colocar tudo nas mãos de Deus. Vamos cantar com a gente e com o Padre Antônio Maria. Se quiser deixar o microfone aberto, pode deixar que eu sei cantar essa música.

0: programa do Doidão. Hoje é quinta-feira, família.
1: 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Sabes que a espada da...
0: Para você que tá passando,
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0: Ou tem algum parente que está passando por um momento difícil,
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0: estás desanimado,
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0: Sinta a força e o poder de Deus.
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0: é ele quem cura. É ele quem nos dá força.
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0: nosso.
1: Dona Fogoió, aquele abraço. 11:08, eu vou para um rápido intervalo. Até já, família.
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0: Olha aí o sucesso deles, Bruno e Marrone. Ligação Urbana. Olha a hora certa, Maranhão, agora 11 horas e 27 minutos. 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Você que se ligou agora aí na programação da emissora Cidade Livre, o Amozão de Coelho Neto. 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Ótimo dia! 11 horas e 29. Por cá já está ele, Henrique Dutra. Lembramos que vem aí tudo 20 em Coelho Neto. Henrique, vem para esse lado de cá, é bem melhor. Galera que tá pedindo aí a música de Fafá de Belém. Já logo após o nosso bate-papo aqui com o Henrique Dutra, lá do Mateus Supermercado, vamos tocar a música da Fafá de Belém para o time que tá aí pedindo a música, né? Agradecer aqui o Railson, tá lá pedindo Fafá de Belém, vamos tocar já para você, meu irmão. É. Está pedindo lá Fafá de Belém. O Vitor, também ligado com a gente. Muito obrigado aí pela sua audiência. Manu, também quer ouvir Fafá de Belém. Eric Carvalho, um abraço para ti, meu irmão. Obrigado. Toma aí ligadinha no nosso programa. Agradecer o Ribas França, também ligado no programa. Um abraço, meu irmão. Galera da Autoescola Estrada, ótimo dia. Manda beijão pra França, também ligada. Lá no bairro Sarney. Alô, França, um cheiro pra ti, menina. Já vamos providenciar da Fafá de Belém aí pra vocês, viu? Vamos chamar ele, Henrique Dutra. Bom dia, meu irmão.
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0: 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Ah, deixa eu mandar um abraço à galera da Banda H3 em Coelho Neto. Estão lá ligados no programa. Alô, meu amigo Hudson. Galera do Açaí Mania, ótimo dia. Obrigado pelo carinho de vocês, viu, gente? Obrigado pela parceria aqui com o nosso programa da Família Brasileira. 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
2: Amanhã.
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0: É mesmo.
1: Ai, ai, ai. Olha a hora certa, Maranhão. Agora 11 horas e 45. Assim, enquanto o Henrique Dutra prepara mais uma oferta para soltar para o ouvinte ligado aí no som da 87,9, deixa eu dar um recadinho, porque o tempo agora fica corrido, né? Chegou aqui. Gente, a drogaria Ultra Popular está com vagas de emprego em Coelho Neto. 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Henrique Dutra.
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1: Uhum.
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1: 11 horas e 47, família.
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1: Henrique Dutra, obrigado, meu irmão.
0: Vou terminar o nosso programa. Obrigado a todos os ouvintes da rádio. Obrigado você, meu amigo.
1: Agradecer o nosso gerente de milhões, ele, Francinildo.
0: Pancada, meu gerente. Na hora que eu digo, chegou o chefe, tá chegando a hora. Ele disse: rapaz, só me chamar.
1: Bora, menino.
0: Bora. O homem é ligeiro.
1: Isso aí. Valeu, cara. Obrigado pela vida.
0: Aí, um alô pra Valentina aí. Quero dar um alô pra dona Fabiana, né? Nossos ouvintes aí, pra Valentina, pra Isadora, né? 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
1: É isso aí, garoto. 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

0: Maranhão, agora 11 horas e 53, gente. Deixa eu só avisar aqui a turma. Gente, encerrado então as participações para sorteio de combos lá das Severas Lances, viu? Produção do programa agora vai só preparar aquele sorteio rapidão, né? Já tá encerrado, viu, gente? Não, a turma que não consegue passar todo mundo para o sorteio. Agradecer de montão aí a galera que sempre participa do nosso programa da Família Brasileira, né? Toda quinta-feira, aquele sorteio de combos bacana lá da nossa Severas Lanças. Mandar um abraço ao meu amigo Francisco Veras, lá do empreendimento Severas Lanças. Agradecer de montão a esta parceria gostosa aqui com o nosso programa. Toda quinta a gente faz sorteios lá dos combos promocionais da Severas Lanças. Amanhã teremos programa com participação do ouvinte ao vivo por telefone. 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Mandar um abraço ao meu amigo Hudson e a toda a família Açaí Mania. 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Tá bom, família? Show de bola! 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Mandar um abraço ao nosso amigo Osaldi, ao Galego, Milena. Mandar um beijão para dona Miriam, para dona Domingas. Dona Domingas é a mãe do meu amigo Osaldi, lá na região do bairro Anil. Sempre ligada no nosso programa. Eita, coisa boa. Vamos voltar aqui ao fone zap da emissora. Só agradecer aqui todo mundo que está participando do programa. Se vão colocar algum áudio ainda no ar, produção? Já é 11 horas e 56 minutos, já tem horário eleitoral gratuito.
1: Bom dia, meu parceiro.
0: Bom dia. Vou
1: mandar meus beijos. E na enraia aí, qualquer um aí pra mim aí, ofereça aí pra toda a galera aí de Novo Tempo aí. Você, tô aqui no, em Minas Gerais aqui.
0: Olha aí, o Antônio tá lá em Minas Gerais curtindo o programa, mandando sucesso do Renan e Raí pra toda a galera lá do Novo Tempo. Muito bem, um abraço pra você, meu irmão. Obrigado aí pela sua audiência. Meu
2: amigo aí, Ragalhães, que é o Chaguinho Marquinhos, pensando aí da Rua Mestre Vesco. Quero ganhar um combo da Severa Lanche, mas também me sorteio. Também quero mandar pra minha amiga Dona Lourdes, minha amiga Dona Favora por Desígnio, e minha amiga Dona Júlia, e também minha amiga Dona Graça, da Rua Cambuçalo, minha amiga Eliane, minha Dona Mudica, e também minha Dona Teresa da Rua Cabo Sanrei, minha amiga Francisca Maria do Bairro Sanrei da Rua, minha tia Crea, da Rua 13 de Maio, Bairro Santana, e minha amiga Juliana da rua Bairro Nova, e também minha amiga Zezão do Porto Desígnio, minha Dona Teresa e todo o pessoal do Porto Centro Desígnio.
0: Manda um abraço pra vocês aí do Centro e Porto do Desígnio. Gente, encerrado então. Nós não temos mais tempo para colocar ninguém no ar. Vixe Maria, ficou uma enorme quantidade de pessoas que não vai dar para a gente colocar no ar. Nós temos 3 minutos. Vamos lá. 3 minutos para você ligar. Bora lá, já pode fazer sorteio. Bora lá, produção, rápido. Que eu quero falar com o ouvinte, mas aí tem que ser rápido, viu, filho? Bora lá. Coloque aqui nessa plataforma para fazer o sorteio. Rápido. Cuida, bebê. É. Final do telefone. Pode deixar girando mais. Final do telefone 0125. Liga agora pra Cidade Livre. Eu não vou dar muito tempo, não. Tem que ser agoniado. Final do telefone 0125. Deve ligar agora pra emissora. Para o seu telefone tá liberado? Tá liberado pra ouvinte. Final do telefone 0125. Liga agora. Cuida, bebê. É uma agoniada bacana, viu, filho? Bora lá, pode botar pra girar esse trem aqui de novo. Final do telefone 0125, nada, nada, nada. Final do telefone 2215. Ligando. Já ligou? Alô?
3: Alô?
0: Você acaba de ganhar o combo de número 1, lá da Severas Lanches. Diga pra nós qual é o seu nome.
3: Valeu.
0: Qual é o seu nome?
3: Silvano.
0: Valeu, Silvano. Um abraço pra você, meu irmão. Passa aqui às 3 horas da tarde pra receber a autorização. Obrigado. Vamos lá. Já chamando mais o número. Final do telefone 2215. Bora lá, cuida, bebê. Tem que ligar agora. O telefone já está à sua inteira disposição pra você ir ligando pra rádio Cidade Livre com o Enio Neto. Bora lá. Nada, nada, nada. Final do telefone 2050. Cuida. Nós temos o quê? Um minutinho. Final do telefone 2050. Nada, nada, nada. Bota pra girar mais um pouquinho. Final do telefone 7437. Tem que ser rápido, gente. Final do telefone 7437. Alô, quem é? Alô? Alô? Oi. Quem é?
4: Conceição.
0: Conceição, você acaba de ganhar o combo de número 2 da Severas Lanches. Valeu, Conceição. Tá na Valentim Antônio de Souza.
4: Obrigada.
0: A vocês, um abraço bem carinhoso. Fiquem todos com Deus e até amanhã. Tá chegando o horário eleitoral gratuito.
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3: Olha, daqui a pouquinho, depois do intervalo, já tem.
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4: 12 horas e 17 minutos.
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7: As escolas públicas têm até o dia 31 de outubro para escolher os livros do Programa Nacional do Livro e do Material Didático, o PNLD, destinados à educação infantil para o período de 2026 a 2029. A seleção inclui obras literárias e informativas para crianças de creches e pré-escolas, além de materiais de apoio pedagógico para professores. De acordo com informações do governo federal, a escolha deve ser feita em conjunto pelos docentes e pela direção da escola, considerando a faixa etária das crianças e a proposta pedagógica da instituição. O registro das obras selecionadas deve ser realizado exclusivamente pelo diretor, no sistema PNLD Gestão, com acesso pela plataforma gov.br. Para isso, o diretor precisa ter cadastro ativo com o perfil de gestor de unidade de ensino. As escolas podem consultar as opções disponíveis no guia digital do PNLD Educação Infantil. Em caso de dúvidas ou dificuldades de acesso, o atendimento é feito pelo e-mail livrodidático@fnde.gov.br. Com redação de Lucília Araújo, da agência Rádio Gov em Brasília, Luciano Seixas.
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8: 12 horas e 20 minutos.

Olá você, tô chegando com as notícias do mundo da música desta quinta-feira. E pra falar que o Banda faz show em Matão, hein? E Banda continua sua maratona pelo interior paulista, muitos shows em São Paulo. Nesta quinta-feira, por exemplo, o cantor se apresenta em Matão, São Paulo. A data faz parte de uma agenda de 19 shows confirmados para este mês de outubro, que passa por diferentes regiões brasileiras e ainda inclui uma mini turnê internacional. Banda vive uma fase excelente de forte crescimento. No mês passado, a Folha destacou Eu Te Seguro como a música sertaneja mais ouvida do país naquele levantamento da ProMúsica Brasil. O cantor também vem trabalhando o projeto Fora do Padrão, que reúne músicas com histórias do cotidiano e relacionamentos. Fique ligado, já já volto com mais notícias, tá? Até já!

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De volta aí pra falar que Matuê tem novo show marcado no ABC Paulista. E o Trap também está na estrada, hein? Matuê tem apresentação marcada pro próximo dia 16 de outubro, sexta-feira, em São Caetano do Sul, em São Paulo, dentro de uma agenda que reúne 10 shows neste mês. Santa Catarina concentra 4 das datas do cantor, mas a turnê também passa pelo Rio de Janeiro, São Paulo e Paraná. Depois de São Caetano, Matuê segue para Lorena e outras cidades antes de encerrar o mês em Tubarão, Santa Catarina. A agenda mostra a expansão do trap nacional pelos grandes palcos e diferentes regiões do Brasil. Daqui a pouquinho volto com mais notícias. Até já!

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1: 12:26.
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1: 12:27.
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1: 12:29.
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Olá você, tô chegando com as notícias do mundo da música desta quinta-feira. E pra falar que o Banda faz show em Matão, hein? E Banda continua sua maratona pelo interior paulista, muitos shows em São Paulo. Nesta quinta-feira, por exemplo, o cantor se apresenta em Matão, São Paulo. A data faz parte de uma agenda de 19 shows confirmados para este mês de outubro, que passa por diferentes regiões brasileiras e ainda inclui uma mini turnê internacional. Banda vive uma fase excelente de forte crescimento. No mês passado, a Folha destacou Eu Te Seguro como a música sertaneja mais ouvida do país naquele levantamento da ProMúsica Brasil. O cantor também vem trabalhando o projeto Fora do Padrão, que reúne músicas com histórias do cotidiano e relacionamentos. Fique ligado, já já volto com mais notícias, tá? Até já!

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1: Está no ar mais uma edição do seu Jornal de Confiança, com as informações mais quentes do dia, trazendo tudo o que você precisa saber de maneira clara e direta. Eu sou Naldo Meirelles e prepare-se para ficar por dentro do que acontece no Brasil e no mundo, com análises e reportagens especiais. A partir de agora no Repórter Brasil News. Sejam bem-vindos.
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3: Previsão do tempo para quinta-feira, 15 de outubro de 2026. Região Centro-Oeste, em Goiânia, Goiás, previsão de céu encoberto com chuvisco nesta quinta-feira. Os termômetros marcam mínima de 21 e máxima de 31 graus. Umidade relativa do ar gira em torno de 90 a 50%. A cidade de Campo Grande, Mato Grosso do Sul, tem céu encoberto, podendo chuviscar à tarde. Temperatura mínima é de 18 e a máxima de 24 graus. Umidade do ar varia de 100 a 60%. Região Nordeste, Natal, no Rio Grande do Norte, tem

0: previsão de céu encoberto. Temperatura mínima é de 27 e a máxima de 41 graus. Umidade do ar varia de 70% a 20%. Região Sudeste. A cidade de Belo Horizonte tem previsão de céu encoberto com chuva isolada. Os termômetros registram mínima de 19 e máxima de 29 graus. Umidade relativa do ar na capital mineira vai de 90% a 45%. Ilha Solteira, em São Paulo. Só para velhinhas, com previsão de tempo encoberto, com pancadas de chuva isoladas. Temperatura mínima de 21 graus e a máxima de 27. Umidade relativa do ar é de 95% a 70%. Região Sul. Em Florianópolis, Santa Catarina, previsão de céu encoberto com pancadas de chuva isoladas pela manhã. Os termômetros registram mínima de 19 e máxima de 23 graus. A umidade relativa do ar fica entre 100% e 80%. Porto Alegre, no Rio Grande do Sul, tem céu encoberto com pancadas de chuva e trovoadas isoladas nesta quinta-feira. Termômetros registrando mínima de 16 e máxima de 20 graus. A umidade relativa do ar oscila entre 100% e 90%. Você ouviu a previsão do tempo para esta quinta-feira, 15 de outubro de 2026, com informações do IBGE Cidades e do Instituto Nacional de Meteorologia, IMET. Redação de Lucile Araújo, da agência Rádio Gov em Brasília, Vladimir Filippin.
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2: Por mais que o mundo mude, todo pai e toda mãe querem criar os filhos de uma forma melhor do que a que foram criados. Mas a chave para evitar possíveis traumas na criança não tem só a ver com as situações, mas também com a forma que a família lida com cada evento adverso. É aí que mora a inteligência emocional. O médico psiquiatra Vinícius Pedreira, especialista em infância e adolescência do Hospital Mater Dei, explica a importância disso na vida dos pequenos.
3: É fundamental o equilíbrio dos pais. Independente das pessoas serem um casal separados ou ter uma produção independente, ela tem que entender que precisa ter uma estruturação de equilíbrio emocional.
2: A atriz Mariana Freire, por exemplo, tenta usar a inteligência emocional para criar a filha Maria Flor, de 13 anos.
4: Esse cotidiano de dar limite, de ter os horários, as tarefas, os combinados. Então é sempre num espaço de muito diálogo, mas também de permissão para sentir tudo.
2: A medida adotada pela mãe é a mesma recomendada pela psicóloga infanto-juvenil Bárbara Improta.
5: A criança, ela aprende muito mais pelo que ela vivencia nas relações dos adultos do que por aquilo que simplesmente a gente ensina. Então, a inteligência emocional é essa capacidade, né, da gente reconhecer, da gente compreender, da gente nomear e ter o autocontrole. Porque a gente percebe que as emoções todas, elas são válidas, mas a gente precisa entender e compreender como colocar essas emoções ali para fora, através dos comportamentos, né? Que normalmente a gente coloca as emoções para fora através dos comportamentos. E a gente precisa ter o autocontrole e ensinar essa criança a ter esse autocontrole.
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6: Com o objetivo de apresentar as principais demandas do setor produtivo ao debate eleitoral, a Confederação das Associações Comerciais e Empresariais do Brasil, a CACB, promoveu nesta terça-feira, dia 13, em São Paulo, mais uma edição do Encontro do Associativismo. O evento reuniu 40 representantes de 13 estados para discutir a melhoria do ambiente de negócios e a retomada econômica com o senador e candidato à presidência da República, Flávio Bolsonaro. Durante o encontro, representantes empresariais defenderam mudanças econômicas e apresentaram propostas de apoio aos micro e pequenos negócios. Flávio Bolsonaro, por sua vez, destacou a produtividade, a qualificação profissional e a redução da

0: burocracia entre as principais intenções de seu eventual governo.
1: O centro do meu governo vai ser o cidadão e a cidadã brasileira. Eu vou investir nele. Eu aposto na economia da produtividade. Vou precisar de todas as federações aqui para investir na qualificação dos brasileiros.
0: O presidente da CACB, Alfredo Cotaite Neto, destacou a importância da participação das entidades empresariais e a elaboração de propostas voltadas ao futuro do país, com atenção às demandas dos micro e pequenos empreendedores.
2: Grande parte da nossa rede está aqui representada, mas junto conosco está várias entidades empresariais depositando confiança e as mudanças virão. Fizemos um programa, um projeto do Brasil de amanhã, um programa para que você possa examinar as pautas prioritárias dos empreendedores desse Brasil, dos micro e pequenos empreendedores que nós representamos.
0: Representantes de diferentes estados também defenderam a participação das entidades empresariais nas discussões sobre o futuro econômico do país. O presidente da Associação Comercial e Empresarial de Maringá, José Carlos Barbieri, ressaltou a importância desse envolvimento.
3: Nós estamos num momento extremamente importante do Brasil, que é o momento de termos uma ação de cidadão, é um momento de cidadania. E nós, do associativismo, as nossas associações comerciais, como também as federações e a confederação, não pode ficar de fora num momento como este, que nós temos que discutir o futuro do Brasil.
0: A série de encontros promovida pela CACB busca levar as demandas do comércio e dos serviços aos candidatos à presidência. Os dois candidatos à presidência foram convidados para o encontro.
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5: A Justiça Fluminense condenou 4 homens à pena de 15 anos de prisão em regime fechado pelo estupro coletivo contra uma adolescente em Copacabana, zona sul do Rio. O crime ocorreu no fim de janeiro. Na sentença, foi determinado que Bruno Felipe dos Santos Alegrete, João Gabriel Xavier Berto, Matheus Veríssimo Zoel Martins e Vitor Hugo Oliveira Simonim cumpram pena em regime fechado e que paguem indenização por danos morais causados à vítima no valor de 40 salários mínimos. O grupo foi absolvido da acusação de cárcere privado. Segundo o relato da adolescente de 17 anos, ela foi convidada por um colega de escola, também menor de idade, com quem já teve um relacionamento, a ir à casa de um amigo dele em um apartamento na zona sul da cidade. Ao chegar, o jovem insinuou que eles fariam algo diferente. Como ela recusou, foi trancada em um quarto, onde afirmou ter sofrido violência por parte dos 5 envolvidos. Em abril, o adolescente responsável por atrair a jovem para a emboscada no apartamento já tinha sido condenado à medida de internação sem possibilidade de atividades externas por um período inicial de 6 meses.
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6: O presidente dos Estados Unidos, Donald Trump, afirmou nesta quarta-feira que a exploração de petróleo, gás natural e minerais está prestes a começar em larga escala na Groenlândia. A declaração foi feita semanas após a assinatura de um acordo que concedeu aos Estados Unidos controle permanente sobre a segurança da ilha. Em publicação na rede social Truth Social, Trump descreveu a Groenlândia como nossa nova e bela Groenlândia, destacando suas grandes reservas de petróleo de fácil acesso. A exploração, no entanto, enfrenta restrições ambientais e resistência de comunidades locais.
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6: A primeira pesquisa Quest de intenção de votos para o segundo turno da eleição presidencial de 2026 será divulgada nesta quarta-feira, 14 de outubro. O levantamento, encomendado pela Globo e pelo jornal O Globo, ouviu 2.154 eleitores entre os dias 10 e 13 de outubro. Com margem de erro de 2 pontos percentuais, a pesquisa avaliará a disputa entre os candidatos Flávio Bolsonaro, PL, e Lula, PT. Além disso, o Datafolha também divulgará um novo levantamento presidencial nesta quinta-feira, 15.
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7: Em instantes voltaremos com mais notícias aqui no Jornal Repórter Brasil News. 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
12: A Fadinha está de volta às pistas. Raíssa Leal inicia nesta quarta-feira sua participação no Mundial de Skate Street 2026 em Assunção, no Paraguai. A bicampeã mundial busca pontos importantes para o ranking olímpico. Com os olhos já em Los Angeles 2028, Raíssa Leal, que ocupa a 8ª posição no ranking, é um dos destaques brasileiros na competição que distribui vagas para os próximos Jogos Olímpicos.
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12: Associação Sorriso de Futsal, a ASF, está entre as 8 melhores equipes do Campeonato Brasileiro de Futsal 2026. A equipe garantiu sua vaga nas quartas de final após um empate. O próximo desafio será contra o Atlético Piauiense, atual campeão brasileiro e líder da primeira fase. A ASF busca surpreender e avançar para a semifinal da competição nacional.
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12: Corinthians tem um novo comandante. O holandês Clarence Seedorf foi apresentado nesta quarta-feira como novo treinador do Timão no CT Doutor Joaquim Grava. Seedorf chega com a missão de tirar o alvinegro da incômoda situação na zona de rebaixamento do Campeonato Brasileiro, buscando reverter uma sequência de 8 derrotas seguidas.
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12: O Coritiba pode ter uma nova peça-chave para a reta final do Campeonato Brasileiro. O técnico Fernando Seabra encontrou no atacante Renato Marques uma nova opção para a função de camisa 10. Renato Marques, de 22 anos, voltou a ser utilizado no último jogo e vem sendo preparado para atuar mais recuado, buscando ocupar os espaços no meio-campo do Coxa.
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12: Basquete 3x3 brasileiro tem a Bahia em destaque. 5 equipes baianas viajam para São Paulo para disputar a etapa final do Campeonato Brasileiro da Modalidade, que acontece de sexta a domingo no Pacaembu. Entre os representantes baianos, 4 são contemplados pelo programa Bolsa Esporte do Governo do Estado, mostrando o apoio ao desenvolvimento da modalidade na região.
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13: A poluição do ar provocada por queimadas e incêndios florestais no Amazonas representa um risco à saúde da população, em especial das comunidades indígenas, que enfrentam dificuldades de acesso aos serviços de saúde. O alerta está em documento elaborado por pesquisadores do Observatório do Clima e Saúde da Fundação Oswaldo Cruz, que apresenta dados sobre as concentrações de material particulado fino, a distribuição dos focos de incêndio e as previsões de qualidade do ar para diferentes localidades do estado. Além disso, o estudo alerta para possíveis efeitos do fenômeno El Niño sobre as condições climáticas na região amazônica. Segundo a nota da Fiocruz, nos primeiros dias de outubro, Manaus registrou episódios de poluição atmosférica intensa, com concentrações de material particulado fino muito superiores aos valores recomendados pela Organização Mundial da Saúde. Composto por partículas capazes de penetrar profundamente nos pulmões e que podem alcançar a circulação sanguínea, esse poluente está associado também ao aumento do risco de doenças respiratórias e cardiovasculares. A exposição, afirma o documento, representa uma preocupação para toda a população, especialmente crianças, pessoas idosas, gestantes e indivíduos com doenças pré-existentes. Nos territórios indígenas, os riscos associados à exposição dessa fumaça podem ser agravados pelas desigualdades socioambientais e pelas limitações de acesso aos serviços de saúde. O levantamento apresenta ainda informações sobre a quantidade de fumaça em relação às aldeias indígenas. O documento também destaca a necessidade de acompanhar as condições ambientais diante da possível intensificação do El Niño, que pode favorecer períodos de estiagem e aumentar o risco de propagação de incêndios florestais em determinadas áreas.
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14: Os candidatos à presidência da República, Flávio Bolsonaro, do PL, e Lula, do PT, cumprem compromissos nesta quarta-feira. Flávio vai a Porto Alegre, no Rio Grande do Sul, no fim da tarde, para um ato com governadores e senadores eleitos pelo PL na região sul. Em Brasília, Lula assina, no início da tarde, o decreto que regulamenta o marco legal da indústria de jogos eletrônicos. Nesta terça-feira, ele anunciou medidas para ajudar microempreendedores individuais a sair do endividamento. Na educação, prometeu um programa pé de meia para universitários se reeleito. Já Flávio Bolsonaro visitou o pai Jair Bolsonaro em prisão domiciliar em Brasília. Ao sair do encontro, conversou com jornalistas e declarou apoio à PEC que prevê o fim da escala 6x1 e que deve ser votada nesta quarta-feira no Senado. Em São Paulo, Flávio Bolsonaro recebeu o apoio do MDB à candidatura e participou do grande de encontro associativo e de um jantar na sede da Fiesp.
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15: O volume de serviços prestados no Brasil ficou estável em agosto, variando menos 0,1% em relação a julho. Na comparação com agosto de 2025, o índice cresceu 0,6%, 29º resultado positivo consecutivo, e se manteve 19,9% acima do nível pré-pandemia, conforme dados da Pesquisa Mensal de Serviços, divulgada nesta quarta-feira pelo IBGE. A principal influência para o resultado no mês veio de outros serviços, como destaca Rodrigo Lobo, gerente responsável pela pesquisa.
16: Em termos setoriais, 3 das 5 atividades investigadas acompanharam esse movimento de retração. O principal impacto negativo ficou com o ramo de outros serviços, pressionado por conta da menor receita vinda de empresas que atuam com soluções de pagamentos eletrônicos. O segundo impacto negativo ficou com o setor de transporte. O terceiro impacto negativo ficou com a atividade de serviços profissionais, administrativos e complementares, pressionado nesse mês por uma menor receita vindo de empresas que atuam com locação de automóveis, consultoria em gestão empresarial, serviços de engenharia e operadores turísticos.
15: No campo positivo, os serviços prestados às famílias registraram um segundo avanço consecutivo, com ganho de 2,9%. No acumulado de 2026, frente a igual período do ano anterior, o setor de serviços cresceu 1,7%, com altas em 3 das 5 atividades investigadas. Entre os setores, a contribuição positiva mais importante, segundo o IBGE, ficou com o ramo de informação e comunicação, 6,2%. Crescimento também no turismo, com expansão de 2,5%, frente ao mês imediatamente anterior. É o segundo resultado positivo seguido do setor, com ganho acumulado de 5,5%.
11: 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Esse foi mais uma edição do Repórter Brasil News. Obrigado pela sua companhia e até a próxima edição.
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18: Seleção Brasileira Feminina de Futebol concluiu seu período de testes com um empate em 2-2 contra a Argentina, na Arena de Pernambuco. O Brasil abriu 2-0, mas cedeu a igualdade, em um jogo que serviu para o técnico Arthur Elias observar novas atletas. Esses amistosos contra as hermanas foram cruciais na preparação para a Copa do Mundo Feminina de 2027, permitindo ao treinador testar o elenco em situações de jogo desafiadoras.
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18: Uma grande notícia para o basquete brasileiro. A seleção masculina está de volta ao ginásio do Ibirapuera, em São Paulo, após 42 anos, para os jogos das eliminatórias da Copa do Mundo. Essa parceria entre CBB, LNB e o governo de São Paulo marca um novo momento para a modalidade, com o Brasil enfrentando Estados Unidos e México em novembro, buscando a classificação para o Mundial. Osasco São Cristóvão Saúde é o grande campeão paulista de vôlei feminino de 2026. A equipe conquistou seu 19º título estadual em uma decisão emocionante contra o SESI Bauru. Após uma vitória para cada lado na final, o Osasco garantiu a taça no Golden Set, vencendo por 25 a 21 e ampliando sua história vitoriosa na competição.
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nesta quinta-feira, dia 15 de outubro de 2026, o Economia News. FMI reduz projeção de crescimento do PIB brasileiro para 2026. O Fundo Monetário Internacional, o FMI, revisou para baixo sua projeção de crescimento do Produto Interno Bruto, o PIB, do Brasil para 2026. A nova estimativa aponta para um avanço de 2,2%, uma redução em relação aos 2,4% previstos anteriormente. Apesar da revisão, a projeção do FMI ainda se mostra mais otimista que a do mercado financeiro brasileiro, que, segundo o boletim Focus, espera um crescimento de 1,85% para o mesmo período. Essa desaceleração é atribuída a fatores como as condições monetárias ainda restritivas, as incertezas no mercado de petróleo e as tarifas comerciais impostas pelos Estados Unidos. Para 2027, a expectativa do mercado é de um crescimento ainda menor, de 1,4%, indicando um cenário de desafios econômicos que demandarão atenção especial do próximo governo para um ajuste fiscal.

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De volta aí pra falar que Matuê tem novo show marcado no ABC Paulista. E o Trap também está na estrada, hein? Matuê tem apresentação marcada pro próximo dia 16 de outubro, sexta-feira, em São Caetano do Sul, em São Paulo, dentro de uma agenda que reúne 10 shows neste mês. Santa Catarina concentra 4 das datas do cantor, mas a turnê também passa pelo Rio de Janeiro, São Paulo e Paraná. Depois de São Caetano, Matuê segue para Lorena e outras cidades antes de encerrar o mês em Tubarão, Santa Catarina. A agenda mostra a expansão do trap nacional pelos grandes palcos e diferentes regiões do Brasil. Daqui a pouquinho volto com mais notícias. Até já!

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1: 13:02.
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1: 13:03.
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6: As escolas públicas têm até o dia 31 de outubro para escolher os livros do Programa Nacional do Livro e do Material Didático, o PNLD, destinados à educação infantil para o período de 2026 a 2029. A seleção inclui obras literárias e informativas para crianças de creches e pré-escolas, além de materiais de apoio pedagógico para professores. De acordo com informações do governo federal, a escolha deve ser feita em conjunto pelos docentes e pela direção da escola, considerando a faixa etária das crianças e a proposta pedagógica da instituição. O registro das obras selecionadas deve ser realizado exclusivamente pelo diretor, no sistema PNLD. Gestão, com acesso pela plataforma gov.br. Para isso, o diretor precisa ter cadastro ativo com o perfil de gestor de unidade de ensino. As escolas podem consultar as opções disponíveis no guia digital do PNLD Educação Infantil. Em caso de dúvidas ou dificuldades de acesso, o atendimento é feito pelo e-mail livrodidático@fnde.gov.br. Com redação de Lucília Araújo, da agência Rádio Gov em Brasília, Luciano Seixas.
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1: 13:06. 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

De volta, e pra falar que Matuê tem novo show marcado no ABC Paulista. E o Trap também está na estrada, hein? Matuê tem apresentação marcada pro próximo dia 16 de outubro, sexta-feira, em São Caetano do Sul, em São Paulo, dentro de uma agenda que reúne 10 shows neste mês. Santa Catarina concentra 4 das datas do cantor, mas a turnê também passa pelo Rio de Janeiro, São Paulo e Paraná. Depois de São Caetano, Matuê segue para Lorena e outras cidades, antes de encerrar o mês em Tubarão, Santa Catarina. A agenda mostra a expansão do trap nacional pelos grandes palcos e diferentes regiões do Brasil. Daqui a pouquinho volto com mais notícias. Até já!

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1: 13 horas e 10 minutos.
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1: 13 horas e 11 minutos.
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5: As escolas públicas têm até o dia 31 de outubro para escolher os livros do Programa Nacional do Livro e do Material Didático, o PNLD, destinados à educação infantil para o período de 2026 a 2029. A seleção inclui obras literárias e informativas para crianças de creches e pré-escolas, além de materiais de apoio pedagógico para professores. De acordo com informações do governo federal, a escolha deve ser feita em conjunto pelos docentes e pela direção da escola, considerando a faixa etária das crianças e a proposta pedagógica da instituição. O registro das obras selecionadas deve ser realizado exclusivamente pelo diretor, no sistema PNLD. Gestão, com acesso pela plataforma gov.br. Para isso, o diretor precisa ter cadastro ativo com o perfil de gestor de unidade de ensino. As escolas podem consultar as opções disponíveis no guia digital do PNLD Educação Infantil. Em caso de dúvidas ou dificuldades de acesso, o atendimento é feito pelo e-mail livrodidático@fnde.gov.br. Com redação de Lucília Araújo, da agência Rádio Gov em Brasília, Luciano Seixas.
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1: 13 horas e 14 minutos.
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De volta aí pra falar que Matuê tem novo show marcado no ABC Paulista. E o Trap também está na estrada, hein? Matuê tem apresentação marcada pro próximo dia 16 de outubro, sexta-feira, em São Caetano do Sul, em São Paulo, dentro de uma agenda que reúne 10 shows neste mês. Santa Catarina concentra 4 das datas do cantor, mas a turnê também passa pelo Rio de Janeiro, São Paulo e Paraná. Depois de São Caetano, Matuê segue para Lorena e outras cidades antes de encerrar o mês em Tubarão, Santa Catarina. A agenda mostra a expansão do trap nacional pelos grandes palcos e diferentes regiões do Brasil. Daqui a pouquinho volto com mais notícias. Até já!

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1: 13:17.
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0: Previsão do tempo para quinta-feira, 15 de outubro de 2026. Região Nordeste, Natal, no Rio Grande do Norte, tem céu claro o dia todo. Temperatura mínima é de 24 e a máxima de 30 graus nas horas mais quentes do dia. A umidade do ar vai de 80 a 45%. Em Caucaia, no Ceará, previsão de amanhecer com céu cheio de nuvens no aniversário da cidade. À tarde e à noite, céu claro. Temperatura mínima é de 22 e a máxima de 35 graus. A umidade relativa do ar é de 100 a 40%. Você ouviu a previsão do tempo para esta quinta-feira, 15 de outubro de 2026, com informações do IBGE Cidades e do Instituto Nacional de Meteorologia, IMET. Redação de Lucile Araújo, da agência Rádio Gov em Brasília, Vladimir Filippin.
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1: 13 horas e 27 minutos.

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2: As escolas públicas têm até o dia 31 de outubro para escolher os livros do Programa Nacional do Livro e do Material Didático, o PNLD, destinados à educação infantil para o período de 2026 a 2029. A seleção inclui obras literárias e informativas para crianças de creches e pré-escolas, além de materiais de apoio pedagógico para professores. De acordo com informações do governo federal, a escolha deve ser feita em conjunto pelos docentes e pela direção da escola, considerando a faixa etária das crianças e a proposta pedagógica da instituição.

O registro das obras selecionadas deve ser realizado exclusivamente pelo diretor no sistema PNLD Gestão, com acesso pela plataforma gov.br. Para isso, o diretor precisa ter cadastro ativo com o perfil de gestor de unidade de ensino. As escolas podem consultar as opções disponíveis no guia digital do PNLD Educação Infantil. Em caso de dúvidas ou dificuldades de acesso, o atendimento é feito pelo e-mail livrodidático@fnde.gov.br. Com redação de Lucília Araújo, da agência Rádio Gov em Brasília, Luciano Seixas. 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
4: 13 horas e 49 minutos.

Olá você, tô chegando com as notícias do mundo da música desta quinta-feira. E pra falar que o Banda faz show em Matão, hein? E Banda continua sua maratona pelo interior paulista, muitos shows em São Paulo. Nesta quinta-feira, por exemplo, o cantor se apresenta em Matão, São Paulo. A data faz parte de uma agenda de 19 shows confirmados para este mês de outubro, que passa por diferentes regiões brasileiras e ainda inclui uma mini turnê internacional. Banda vive uma fase excelente de forte crescimento. No mês passado, a Folha destacou Eu Te Seguro como a música sertaneja mais ouvida do país naquele levantamento da ProMúsica Brasil. O cantor também vem trabalhando o projeto Fora do Padrão, que reúne músicas com histórias do cotidiano e relacionamentos. Fique ligado, já já volto com mais notícias, tá? Até já!

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Alô Coelho Neto, alô Coelho Neto, alô Maranhão, alô Brasil. Está no ar mais uma edição do programa 100% Forró. Aqui na Rádio Cidade Livre FM 87,9, o amor de Coelho Neto, meu povo. Hoje é 15 de outubro de 2026, dia dos professores. Aquele abraço para todos os professores de Coelho Neto, da Zona Rural, do Maranhão, do Brasil, aquele abraço. É uma boa curtição, na verdade um bom descanso e uma boa curtição. Tem muitos aí que vai curtir, né? Merecidamente. Aquele abraço para todos os professores de Coelho Neto, do Maranhão e do Brasil. Aquele abraço, povão!

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Estamos de volta, esse aí é Messias Holanda, é pescaria em Boqueirão. Agora eu gostaria de mandar um alô especial pro maior bairro da cidade, bairro Sarney. Boa tarde, meu povo, aquele abraço. Obrigado aí pelo carinho da audiência de vocês. Nossa audiência também lá do Novo Tempo, bairro Novo Tempo, Dona Antônia do Novo Tempo, Ratinho Pernambucano e família, Edson Silva e família, Grossa e família e demais ouvintes aí do bairro Novo Tempo, aquele abraço, povão! Nossa audiência também lá do Conjunto do Artão, Flávio do Tempero de Mãe e família. Boa tarde, meu amigo José Carlos e família e demais ouvintes aí do Conjunto do Artão, sinta-se abraçado por nós. Nossa audiência também lá do povoado Pimenteiras, Fazenda, aquele abraço, meu povo, obrigado aí pela audiência. Nossa audiência também lá do povoado Piranhas, Itapirema, aquele abraço, obrigado aí pelo carinho da audiência de vocês.

Nossa audiência também lá do bairro Subestação, Binuia, Dona Luzia. É, fica aí em frente à pracinha. E demais ouvintes aí do bairro Subestação, boa tarde, aquele abraço, obrigado aí pelo carinho da audiência de vocês.

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Aquele abraço e um bom trabalho.

Nossa audiência também lá do Porto do Desígnio, Centro do Desígnio. É, gente. É, Porto e Centro do Desígnio. No Centro do Desígnio, Maria Patrocínio. É, Dona Maria Patrocínio, boa tarde, minha amiga. Aquele abraço. Amparo e o Cajuí, demais ouvintes aí do Porto e do Centro do Desígnio. Aquele abraço. Continue aí, sintonizados aqui no programa 100% Forró. É, nesta quinta-feira especial também, ó. Quinta-feira é dia dos professores. É, meu amigo, o pouco que eu aprendi, agradeço a Deus e os professores, né? Professores. Sem o professor, meu amigo, a gente não é ninguém.

Agora me lembrei aqui de uma frase aqui do nosso amigo Afonso Barto, né, que é apresentador aí do programa Acorda Coelho Neto. Sempre ele está falando, ó, trabalhar, estudar é o melhor caminho para se realizar sonhos. É, e quem ensina? Quem ensina? Quem ensina a aprender a ler e escrever e trabalhar sempre é um professor, né? Por isso, trabalhar, estudar é o melhor caminho para se realizar sonhos.

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0: 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Obrigado aí por você estar sempre sintonizado aqui no programa 100% Forró.
1: Ninguém fudou, não, Deus.
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É, meu amigo, esse é o verdadeiro forró pé de serra. É shot, shot, shot maluco. É shot maluco. Carrapicho do Nordeste.

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Alô, meu povo, alô, minha gente lá do povoado Barro Branco, Amparo, Amparo, Vanete, Gato Pintado, amigo Chico Paulo, Reginaldo e demais ouvintes aí do povoado Barro Branco, boa tarde, aquele abraço, obrigado aí pelo carinho da audiência de vocês. Nossa audiência também aqui da Rua Maria Lima Couto, no centro de Coelho Neto. Meu grande velho amigo, João do Vespa, saúde pra você, meu amigo, que Deus lhe abençoe. A esposa Tereza Janaína e Joãozinho do Vespa Filho e demais ouvintes aí da Rua Maria Lima Couto, aquele abraço, povão. E nossa audiência também lá da Zona Rural, povoado Deserto, Matheus. Boa tarde, meu amigo Matheus, para você e a família. João Catreus do Sítio Maricota, também no Deserto. E Zé Terezo. É, e demais ouvintes aí do povoado Deserto, aquele abraço.

0: 15 horas.
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Estamos de volta aqui pela Rádio Cidade Livre FM, o amor de Coelho Neto, povão. Já no finalzinho do programa, encerrou, acabou. É, sábado, se Deus permitir, estaremos aqui de volta com o programa Bregão Popular. Uma boa tarde a todos e uma boa noite antecipada, povão. Fui!

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De volta, e pra falar que Matuê tem novo show marcado no ABC Paulista. E o Trap também está na estrada, hein? Matuê tem apresentação marcada pro próximo dia 16 de outubro, sexta-feira, em São Caetano do Sul, em São Paulo, dentro de uma agenda que reúne 10 shows neste mês. Santa Catarina concentra 4 das datas do cantor, mas a turnê também passa pelo Rio de Janeiro, São Paulo e Paraná. Depois de São Caetano, Matuê segue para Lorena e outras cidades, antes de encerrar o mês em Tubarão, Santa Catarina. A agenda mostra a expansão do trap nacional pelos grandes palcos e diferentes regiões do Brasil. Daqui a pouquinho volto com mais notícias. Até já!

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0: 16:12.
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Turnê internacional. Panda vive uma fase excelente de forte crescimento. No mês passado, a Folha destacou Eu Te Seguro como a música sertaneja mais ouvida do país naquele levantamento da ProMúsica Brasil. O cantor também vem trabalhando o projeto Fora do Padrão, que reúne músicas com histórias do cotidiano e relacionamentos. Fique ligado, já já volto com mais notícias, tá? Até já!

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De volta aí pra falar que Matuê tem novo show marcado no ABC Paulista. E o Trap também está na estrada, hein? Matuê tem apresentação marcada pro próximo dia 16 de outubro, sexta-feira, em São Caetano do Sul, em São Paulo, dentro de uma agenda que reúne 10 shows neste mês. Santa Catarina concentra 4 das datas do cantor, mas a turnê também passa pelo Rio de Janeiro, São Paulo e Paraná. Depois de São Caetano, Matuê segue para Lorena e outras cidades, antes de encerrar o mês em Tubarão, Santa Catarina. A agenda mostra a expansão do trap nacional pelos grandes palcos e diferentes regiões do Brasil. Daqui a pouquinho volto com mais notícias. Até já!

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3: 16:20.
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3: 16:22.
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0: 6 horas e 28 minutos.
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0: 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Informa a hora certa. 16 horas e 29 minutos.

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9: 16:52.
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0: A Agência Nacional de Vigilância Sanitária, Anvisa, alerta que ivermectina não cura câncer e não tem eficácia comprovada na redução ou eliminação de tumores. O alerta da agência é devido à circulação de informações falsas nas redes sociais que atribuem ao medicamento propriedades anticancerígenas e divulgam protocolos de tratamento sem comprovação científica. Segundo a Anvisa, não existem evidências científicas de que a ivermectina cure câncer ou qualquer outra doença além daquelas previstas em sua bula. O medicamento atua contra várias espécies de parasitas e vermes. Também não existe pedido ou estudo de nenhum laboratório para que esse medicamento seja indicado em bula para tratamentos oncológicos. As informações que circulam pela internet se baseiam em estudos iniciais realizados em células e animais que não são suficientes para demonstrar segurança e eficácia em seres humanos. Até o momento, não há comprovação científica de que a ivermectina funcione contra o câncer, nem indicação aprovada para esse fim. O uso da ivermectina por conta própria pode comprometer a saúde e levar pacientes a abandonar tratamentos comprovados, como cirurgia, quimioterapia, radioterapia e imunoterapia. A orientação é seguir as recomendações da equipe médica que define o tratamento de acordo com o tipo de tumor, o estágio da doença e as condições de cada paciente. Da Agência Rádio Gov em Brasília, Claudimário Carvalho.
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0: É Fábio da Trig Talitura em massa.
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5: A Polícia Militar do Destacamento de Presidente Sarney foi informada de um possível homicídio no povoado Cantagalo, zona rural daquele município. Ao se deslocarem para o local, os policiais constataram em se tratar do senhor Celício Bispo Oliveira, que foi vítima de vários golpes de arma branca e, segundo informações, o autor teria sido um elemento conhecido como Robson, que não foi localizado pelos agentes da lei. Ainda em Presidente Sarney, no distrito Três Furos, João Vitor Oliveira Mendonça, de 11 anos, foi atingido por um disparo de arma de fogo tipo espingarda artesanal, bate-bucha. Segundo relato de testemunhas, o autor do disparo teria sido um outro menor de 8 anos que não foi encontrado pela polícia. A vítima então foi encaminhada para o hospital municipal, porém não obtivemos informação do seu estado de saúde. Segundo o médico de plantão, João Vitor foi atingido na cabeça, tendo massa encefálica exposta, e foi encaminhado para o hospital Antenor Abreu, nesta cidade. A polícia ainda não tem pistas do paradeiro de Rony Elpe Amorim dos Santos, vulgo Dom, 40 anos, autor dos disparos que tirou a vida de José Edilson Ribeiro Pinheiro, de 53 anos, no povoado Viola, zona rural de Turilândia. Segundo informações da própria polícia, o fato ocorreu no último final de semana, quando da realização de uma festa dançante no povoado Viola, quando vítima e acusado tiveram um desentendimento, momento em que José Edilson desferiu golpes de facão em Rony, que por sua vez sacou uma arma de fogo e atirou no desafeto, atingindo-lhe o peito, braço e costas, causando o seu óbito antes da chegada no Hospital Municipal de Turilândia. De Pinheiro, na Baixada Maranhense, Batista Peixoto.
6: 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Informa a hora certa. 17h11.
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0: sai.
1: Sim, vamos ver, vamos
0: não,
1: ver
0: só. Vem, só gatinha aqui na minha banca. Vamos encostando, vamos encostando.
1: E aqui só os gatos.
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1: Previsão do tempo para sexta-feira, 16 de outubro de 2026. Região Nordeste, Aracaju em Sergipe, tem céu repleto de nuvens o dia todo, mas sem previsão de chover. Temperatura mínima é de 24 e máxima de 31 graus nas horas mais quentes do dia. A umidade do ar vai de 80% a 50%. Em Bananeiras, Paraíba, previsão de amanhecer com céu cheio de nuvens no aniversário da cidade. À tarde e à noite, céu claro com temperatura mínima de 21 e máxima de 34 graus. A umidade relativa do ar é de 100% a 40%. Você ouviu a previsão do tempo para esta sexta-feira, 16 de outubro de 2026, com informações do IBGE Cidades e do Instituto Nacional de Meteorologia, INMET, com redação de Lucília Araújo, da agência Rádio Gov em Brasília, Vladimir Filipim.
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De volta! E pra falar que Bruno e Marrone promovem novo trabalho, hein? A dupla Bruno e Marrone acabam de subir nas plataformas o primeiro volume De Volta aos Bares 2. Projeto que revisita a atmosfera intimista nos bares, que levou a dupla a ser indicada ao Grammy Latino de 2009. Ao todo, são 16 faixas, entre inéditas e regravações. O destaque desse primeiro volume é Penteadeira, música inédita escolhida como faixa foco do lançamento. A música chega acompanhada por outras 3 inéditas: Escorre Saudade, Vontade Indevida e Mesa do Fundo, além de Evento do Ano, primeira música lançada desse trabalho no mês de agosto. Fique ligado! Amanhã eu volto com mais notícias do mundo da música. Até lá, tchau!

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1: 17 horas e 47 minutos.
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1: A Agência Nacional de Vigilância Sanitária, Anvisa, alerta que ivermectina não cura câncer e não tem eficácia comprovada na redução ou eliminação de tumores. O alerta da agência é devido à circulação de informações falsas nas redes sociais que atribuem ao medicamento propriedades anticancerígenas e divulgam protocolos de tratamento sem comprovação científica. Segundo a Anvisa, não existem evidências científicas de que a ivermectina cure câncer ou qualquer outra doença além daquelas previstas em sua bula. O medicamento atua contra várias espécies de parasitas e vermes. Também não existe pedido ou estudo de nenhum laboratório para que esse medicamento seja indicado em bula para tratamentos oncológicos. As informações que circulam pela internet se baseiam em estudos iniciais realizados em células e animais que não são suficientes para demonstrar segurança e eficácia em seres humanos. Até o momento, não há comprovação científica de que a ivermectina funcione contra o câncer, nem indicação aprovada para esse fim. O uso da ivermectina por conta própria pode comprometer a saúde e levar pacientes a abandonar tratamentos comprovados, como cirurgia, quimioterapia, radioterapia e imunoterapia. A orientação é seguir as recomendações da equipe médica que define o tratamento de acordo com o tipo de tumor, o estágio da doença e as condições de cada paciente. Da Agência Rádio Gov em Brasília, Claudimário Carvalho.
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O anjo do Senhor anunciou a Maria e ela concebeu do Espírito Santo. Ave Maria, cheia de graça, o Senhor é convosco. Bendita sois vós entre as mulheres e bendito é o fruto do vosso ventre, Jesus. Santa Maria, Mãe de Deus, rogai por nós, pecadores, agora e na hora da nossa morte. Amém. Eis aqui a serva do Senhor, faça-se em mim segundo a vossa palavra. Ave Maria, cheia de graça, o Senhor é convosco. Bendita sois vós entre as mulheres, e bendito é o fruto do vosso ventre, Jesus. Santa Maria, Mãe de Deus, rogai por nós, pecadores, agora e na hora da nossa morte. Amém. E o Verbo divino se fez carne e habitou entre nós. Ave Maria, cheia de graça, o Senhor é convosco. Bendita sois vós entre as mulheres, e bendito é o fruto do vosso ventre, Jesus. Santa Maria, Mãe de Deus, rogai por nós, pecadores, agora e na hora da nossa morte. Amém. Rogai por nós, Santa Mãe de Deus, para que sejamos dignos das promessas de Cristo. Oremos. Derramai, ó Deus, a vossa graça em nossos corações, para que, conhecendo pela mensagem do anjo a encarnação do Cristo, vosso Filho, cheguemos por sua paixão e cruz à glória da ressurreição, pela intercessão da Virgem Maria, pelo mesmo Cristo, Senhor nosso. Amém. Queridos irmãos e irmãs em Cristo, boa noite, tudo bem com vocês? Que Deus te abençoe grandiosamente a sua vida, boa noite, sejam todos bem-vindos ao programa Boa Semente nesta quinta-feira, dia 15 de outubro de 2026. Hoje, com alegria, celebramos a presença de Deus entre nós. Com alegria, celebramos também o dia dos professores, esses mestres da lei, da educação. Essas pessoas que estão incansavelmente nas salas de aulas, nas faculdades, nas escolas públicas, privadas, educando os seus filhos, até mesmo você que está sendo aí nossa ouvinte, para dias melhores, para um futuro melhor para o nosso mundo. Programa Boa Semente, um jeito novo de evangelizar, nesta quinta-feira, está na companhia de vocês, Janaína Santos. Isso mesmo, eu estou aqui com vocês, vamos ficar juntinhos até as 19 horas. Que a paz do nosso Senhor Jesus Cristo e o amor de Maria esteja contigo no teu coração e no aconchego do teu lar. Programa Boa Semente, um jeito novo de evangelizar, informa a hora certa, 18 horas e 10 minutos. Boa noite a você que está nas comunidades rurais, boa noite, que Deus abençoe grandiosamente sua noite. Você que está ouvindo o programa Boa Semente nos bairros aqui da nossa cidade de Coelho Neto. Programa Boa Semente, um jeito novo de evangelizar, é da paróquia de Santa Ana, cidade de Coelho Neto, Maranhão, Diocese de Brejo, missionários salvatorianos. Quero saudar na paz de Jesus todos os nossos irmãos, grupos pastorais, movimentos, as comunidades. E neste momento vamos de primeira canção, pedindo a Deus a sua presença, que Ele envie os seus santos anjos sobre cada um de nós. Manda teus anjos, Senhor, para cada um de nós, nossas famílias. Manda teus anjos, anjo de resgates.

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e que Deus abençoe. Será? Já está abençoado cada um de vocês. E feliz aquele que tem fé.

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São Paulo, na carta aos Efésios, ele diz que a nossa vida é um combate espiritual. E que a gente precisaria se armar com a armadura de Deus para a gente resistir os dias maus. Nem sempre vão ser dias bons. Virão dias maus. E quando esses dias ruins vêm, e quando vêm esses dias maus, parece que a gente não vai vencer. A verdade é que você precisa de fé para continuar. Pois nada é em vão. Tudo que você está passando não é em vão. Deus não vai permitir que o que você esteja passando hoje seja em vão. Ou seja, da sua dificuldade, do seu sofrimento, Ele vai tirar uma graça maior. Ele vai segurar sua mão. E pode ter certeza que tudo um dia vai passar. Por isso, você não pode temer os dias maus. Porque Deus está contigo. Ele vai à tua frente. Ele vai à tua frente. Ele não te desampara. Ele está contigo. Se Deus permitiu, só preciso esperar. Porque no tempo de Deus, a vitória virá. A vitória virá. Só que é no tempo dEle. Amém? Pensa na tua vida agora. Dias difíceis.

0: Vitória.
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2: Programa Boa Semente, um jeito novo de evangelizar. Programa Boa Semente, um jeito novo de evangelizar. Irmãos, eu estava aqui ouvindo o áudio da nossa irmã Senhorinha, que toda quinta-feira, né, com a graça de Deus, ela está aqui conosco, mas hoje ela estava em uma outra missão e ela nos mandou aqui um áudio. Vamos ouvir aqui o que a nossa irmã nos mandou.
3: Boa noite, Jana, paz de Jesus, amor de Nossa Senhora. Não vou poder estar aí, minha florzinha, mas acabei de chegar de uma missão lá para o povoado Pimentas, mas estou conectada, vou ouvir o programa. Aproveito para oferecer a todos os ouvintes um abraço, minhas orações, um cheiro para você. Boa noite, viu? Santa noite para todos nós, para todos os ouvintes. Para me ouvir também e oferecer para todos os ouvintes do programa, porque não dá para dizer assim, eu vou oferecer para aquele, porque são todos nossos ouvintes maravilhosos, doces, cheio da graça de Deus. Eu quero que você, se puder, botar para Zezinho, eu vim de lá do interior.
2: Pronto, pois vamos ouvir esta canção do Padre Zezinho, Eu Vim de Lá do Interior, a pedido da nossa irmã Senhorinha. E ela dedica para todos vocês, queridos ouvintes, que estão ligadinhos conosco. Ouçamos a canção. Já são 18 horas e 28 minutos.

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1: Programa Boa Semente, um jeito novo de evangelizar. Magalhães, tu nem viu aqui, eu falando e o microfone aqui atrás de mim. Como é que dá certo, hein? Eu falando e o microfone aqui, ó. Eita, Jesus, obrigada. Muito linda esta canção, Eu Vim de Lá do Interior. Foi a pedido da nossa irmã Senhorinha, que hoje está acompanhando o programa de casa, com a graça de Deus, dedicou esta canção para todos vocês, queridos ouvintes, né? Ela disse, são todos os nossos ouvintes amados e dóceis, né? Bênção de Deus. E já vamos para o Evangelho, irmãos, olha... Vou fazer aqui a proclamação do Santo Evangelho, já são 18 horas e 32 minutos. Após a proclamação do Evangelho, vou deixar uma musiquinha aqui pra gente e eu vou ter que me retirar, eu preciso sair agora, né? Recebi uma ligação que eu preciso agora resolver algo. Mas a gente vai ouvir a palavra do Senhor primeiro. E aí logo, logo, antes das 7 horas eu vou precisar me ausentar, mas o programa vai ficar aqui com as santas lindas músicas para você, tá bom? Então, proclamação do Evangelho de Jesus Cristo segundo Lucas. Glória a vós, Senhor. Hoje vamos meditar o Evangelho de Lucas, capítulo 11, versículos 47 a 54. Naquele tempo, disse o Senhor, ai de vós, porque construís os túmulos dos profetas. No entanto, foram vossos pais que os mataram. Com isso, vós sois testemunhas e aprovais as obras de vossos pais, pois eles mataram os profetas e vós construís os túmulos. É por isso que a sabedoria de Deus afirmou, eu lhes enviarei profetas e apóstolos, e eles matarão e perseguirão alguns deles, a fim de que se peçam contas a esta geração do sangue de todos os profetas derramado desde a criação do mundo, desde o sangue de Abel até o sangue de Zacarias, que foi morto entre o altar e o santuário. Sim, eu vos digo, serão pedidos contas disso a esta geração. Ai de vós, mestres da lei, porque tomastes a chave da ciência. Vós mesmos não entrastes e ainda impedistes os que queriam entrar. Quando Jesus saiu, daí os mestres da lei e os fariseus começaram a tratá-lo mal e a provocá-lo sobre muitos pontos. Armavam ciladas para pegá-lo de surpresa por qualquer palavra que saísse de sua boca. Palavra da salvação, glória a vós, Senhor. Queridos irmãos e irmãs em Cristo, o Evangelho de hoje vem nos dizer, anunciai a mensagem do reino. Anunciai a fé com sabedoria de Jesus. Então cabe a um de nós, eu e você, neste mês de outubro, mês dedicado às missões, que o Senhor está sempre a nos enviar para anunciar. Anunciar a palavra de Deus, anunciar o amor de Deus, anunciar. E anunciar a palavra de Deus nesse mundo digital. Como que tá, né? Então, o termo descreve aqui no Evangelho a perseguição obsessiva e insistente em que o agressor invade a privacidade e a liberdade da vítima de forma constante neste mundo digital que hoje vivenciamos. E assim causa medo, ansiedade. O que Jesus não deve ter passado na mão dessa gente? O mundo moderno das redes sociais, os influencers, os produtores de conteúdo, adquire além dos seguidores, muitos haters, aqueles que fazem comentários às vezes ofensivos, porque estão levando a verdade da palavra de Deus a muitos corações. Este mundo digital também ele é propício também à evangelização. Mas quantos e muitos dos irmãos que usam essas redes sociais para anunciar a palavra do Senhor, o Santo Evangelho, são atacados. E, queridos irmãos, Jesus não teve medo de anunciar integralmente o Evangelho. de dizer a verdade nua e crua, como diz o nosso ditado. Ele não abriu mão de dizer corajosamente, com parezia, aquilo que era os valores do reino dos céus. Obviamente, Jesus tinha muita sabedoria nas suas postagens, nas suas palavras. Com coragem, proclamar a verdade. Com coragem para proclamar sempre a verdade. Queridos irmãos e irmãs em Cristo, que a palavra do Santo Evangelho tenha adentrado no seu coração, na sua alma. Muito bem, temos aqui uma mensagem do nosso irmão Edilson Gaspar, que pede um alô muito especial para sua mãe Maria Gaspar, para o seu irmão Francinaldo e o seu sobrinho Matheus, e para Edilene e seu Chagas, carpinteiro, na rua Leonildes Alves de Souza e Ribamar, na rua do Anil, para todas as legionárias da comunidade São José Operário do bairro do Anil. Mandar também um alô para a dona Lúcia Nunes, ela está ligada também no programa Boa Semente. Te mandar uma canção. Todas as canções que irei tocar, colocar aqui para vocês, eu dedico para todos vocês, viu, seu Adilson, sua família e todos os seus amigos. E também dedico para todos os nossos ouvintes que estão ligadinhos no programa Boa Semente, na Rádio Cidade Livre FM 87.9. Queridos irmãos, como eu havia falado, vou precisar me ausentar agora. O programa vai continuar com canções, tá? Se vocês não ouvem minha voz é porque eu não estou mais no estúdio. Vou precisar sair para resolver uma situação que eu fui acionada nesse momento. É coisa simples, tá? Nada demais, nada grave, tá bom? É a missão de todos nós, né? Somos chamados. Fique com Deus, Ele que é Pai, Filho e Espírito Santo. E vamos ficar aí ouvindo estas lindas canções. Hoje, agora eu vou deixar aqui a canção Há um Barco Esquecido na Praia. Beijinhos, abraço fraterno para cada um de vocês.

0: rodovias federais e estaduais.
1: Lançada política para reduzir áreas sem cobertura de celular. Luana Karen.
2: Para viabilizar a ampliação da conectividade nas estradas, está o compartilhamento de sinal entre as operadoras.
0: Hoje é dia do professor.
1: Brasil tem mais de 2 milhões e 400 mil docentes na educação básica.
0: E o que é ser professor no país? Ouvimos docentes e alunos que destacam a importância da profissão.
3: Quero desejar um feliz dia dos professores a todos os mestres que nos ensinam e nos inspiram todos os dias. Parabéns pelo seu dia!
1: Na apresentação da Voz do Brasil, Luciano Seixas e Mariana Jungmann.
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1: A segurança nas rodovias é um dos pontos da Política Nacional de Conectividade em Rodovias, lançada hoje.
0: O projeto prevê dobrar a cobertura de telefonia móvel nas estradas federais.
1: A iniciativa busca reduzir áreas sem sinal, aumentando a segurança dos motoristas.
2: Lançada na sede da Bolsa de Valores em São Paulo, a Política Nacional de Conectividade em Rodovias. A medida prevê a conexão de internet em toda a extensão das BR-101, 116, 135, 163, 242 e 364. De acordo com o ministro das Comunicações, Frederico Filho, entre as ações para viabilizar a ampliação da conectividade nas estradas, está o compartilhamento de sinal entre as operadoras.
4: As operadoras vão abrir o sinal entre si, onde uma operadora ao longo da rodovia, não necessariamente a própria operadora vai ter a cobertura completa, tá? Então isso já vai ter um acordo entre as operadoras, que representa 13 mil quilômetros essa iniciativa.
2: O ministro dos Transportes, Jorge Santoro, acredita que com a conectividade será possível reforçar a prevenção de acidentes, melhorar a logística e aumentar a segurança das cargas que transitam nas rodovias do país.
5: E isso vai gerar um mecanismo de segurança pública muito eficiente para a gente poder avançar no controle das nossas cargas pelo país.
2: Com conectividade, motoristas e passageiros também terão melhores condições de pedir ajuda em emergências, comunicar acidentes e acionar serviços de socorro como o SAMU e os bombeiros, além de facilitar a comunicação durante os deslocamentos. Reportagem Luana Karen.
0: O governo federal, em ação conjunta com vários órgãos, atua para combater os incêndios florestais no estado do Amazonas.
1: O Ministério da Justiça e Segurança Pública vai enviar até a semana que vem bombeiros da Força Nacional para reforçar a operação por conta dos efeitos do El Niño.
0: A Polícia Federal abriu investigação para apurar possível ação humana na origem dos incêndios.
6: Até 21 de outubro, o Ministério da Justiça e Segurança Pública vai enviar ao Amazonas 29 bombeiros e 9 viaturas para reforçar a equipe da Força Nacional de Segurança Pública que trabalha no enfrentamento aos incêndios florestais no estado. Com mais este apoio, chega a 160 o número de profissionais que atuam na floresta para conter o avanço dos focos de calor. Segundo o Centro Gestor e Operacional do Sistema de Proteção da Amazônia, SENSIPAM, o Amazonas registrou 1.380 focos de incêndio nos 10 primeiros dias de outubro. Mas, de acordo com o ministro do Meio Ambiente e Mudança do Clima, João Paulo Capobianco, o quadro já começa a mudar.
7: Redução nos eventos de queimadas e incêndios e há um indicativo de redução de novos focos. Precisamos intensificar as ações.
6: O ministro também afirmou que a Polícia Federal vai investigar possível ação humana na origem dos incêndios.
7: O novo passo agora é a investigação criminal para identificar quem está operando esse conjunto enorme de incêndios e verificar se há uma organização por trás disso.
6: O Ministério da Integração e do Desenvolvimento Regional reconheceu a situação de emergência decretada pelo governo do Amazonas em 36 municípios do estado. Além de Manaus, Humaitá, Lábrea e Apuí, no sul amazonense, também vão receber apoio para ações de prevenção e combate aos incêndios florestais. Os estados também estão capacitando 5 mil bombeiros, brigadistas e integrantes de povos e comunidades tradicionais com apoio do Fundo Amazônia. Reportagem Graziele Bezerra.
1: A Companhia Nacional de Abastecimento, Conab, divulgou nesta quinta-feira o primeiro levantamento da safra de grãos 2026-2027.
0: De acordo com a pesquisa, a produção brasileira pode ultrapassar 367 milhões de toneladas.
1: A projeção para o novo ciclo indica crescimento de 1,4% no volume a ser colhido.
8: A estimativa é que a produção de grãos no país seja de 367 milhões e 100 mil toneladas. Os dados foram divulgados pela Companhia Nacional de Abastecimento, a Conab. De acordo com a pesquisa, a produção de soja pode chegar a 181 milhões e 600 mil toneladas, com aumento na área semeada. Com isso, as exportações de soja em grãos estão estimadas em 117 milhões de toneladas. Fabiano Vasconcelos é gerente de acompanhamento de safras da Conab. Ele explica que as condições climáticas de outubro influenciaram no desenvolvimento dos plantios no país.
9: Em relação à temperatura, isso é importante porque a gente tem visto aí temperaturas acima da média em grande parte do país, né, de uma maneira geral, especialmente ali na região norte, nordeste, centro-oeste. E aí a previsão para outubro, a previsão do IMED também indica temperaturas médias favoráveis ali ao desenvolvimento das lavouras em grande parte do país.
8: Para o milho, o volume total da produção pode chegar a 148 milhões de toneladas. Para o ciclo 2026-2027, a Conab também prevê um aumento de 6,6% no consumo interno do cereal, impulsionado pela produção de etanol. Com locução de Thaís de Araújo, reportagem Márcia Fernandes.
0: O Dia Mundial da Alimentação é celebrado no dia 16 de outubro.
1: No Brasil, o Programa de Aquisição de Alimentos leva a produção de agricultores familiares para diversos segmentos da sociedade.
0: Entre eles, as cozinhas solidárias, que alimentam pessoas em situação de vulnerabilidade social.
10: Em Brasília, o Programa de Aquisição de Alimentos, o PAA, conecta produtores rurais a organizações comunitárias que preparam refeições para a população em situação de vulnerabilidade social. A produtora rural Rosana Alves do Nascimento, de São Sebastião, no Distrito Federal, trabalha há mais de 20 anos na atividade e relata sua experiência com o programa.
11: Tem o produtor que está lá com sua produção sem ter como escoar e tem as pessoas que estão precisando do alimento.
10: O Programa de Aquisição de Alimentos compra produtos da agricultura familiar e destina alimentos a iniciativas de atendimento à população em situação de insegurança alimentar. Entre as iniciativas estão as cozinhas solidárias. No Distrito Federal, a cozinha solidária Comidinha da Vovó participa dessa atividade. A responsável pelo espaço, Mãe Maria do Cerrado, relata as dificuldades enfrentadas antes de ter acesso aos alimentos.
12: Quantas vezes a gente ia para a feira, no final da feira, tudo que jogavam fora, a gente pegava. A gente pegava que eles chamavam de lixo.
10: No Distrito Federal, a Companhia Nacional de Abastecimento, a Conab, coordena a execução do programa em parceria com associações e cooperativas de agricultores familiares. Segundo a superintendente regional da Conab, no DF, Regina Célia Santos, cerca de 30 associações e cooperativas participam do programa que permite a comercialização da produção de agricultores familiares.
13: Estamos falando aí num público com certeza de mais de 1.000 agricultores familiares individuais que conseguem escoar seus alimentos.
10: A ministra do Desenvolvimento Agrário e Agricultura Familiar, Fernanda Machiavelli, destaca a importância do trabalho conjunto entre produtores rurais e organizações comunitárias.
13: Isso se deve ao trabalho integrado da sociedade civil, que se organizou e criou esses espaços das cozinhas solidárias, levando o alimento, que hoje chega nas comunidades urbanas, alimentando as famílias brasileiras.
10: Entre 2023 e 2026, o Programa de Aquisição de Alimentos atendeu 140 mil agricultores. Em todo o país, mais de 2.600 cozinhas solidárias foram mapeadas. Reportagem Pablo Mundim.
1: Pois é, e as cozinhas solidárias são parte de um sistema maior que está completando 20 anos.
0: É o Sistema Nacional de Segurança Alimentar e Nutricional, o SISAM, que reúne e dá estrutura às políticas públicas de combate à fome.
1: Nós conversamos com Valéria Buriti, secretária extraordinária de combate à fome e à pobreza do governo federal, sobre o funcionamento do SISAM e a participação da sociedade civil, de estados e de municípios. Acompanhe.
0: Olá, secretária Valéria, bem-vinda à Voz do Brasil, um prazer ter a senhora conosco para a gente falar de 20 anos, né, do Sistema Nacional de Segurança Alimentar e Nutricional, o CISAM. A senhora pode começar, então, explicando para a gente o que, que é o CISAM, como é que ele se relaciona com a saída do Brasil do mapa da fome?
14: Claro. Primeiro, eu agradecer a oportunidade de estar aqui. Eu sempre fico muito emocionada de estar na Voz do Brasil, um programa que eu escuto desde criança. Então, é sempre uma emoção estar aqui com vocês, agradecer o espaço. E o Sistema Nacional de Segurança Alimentar e Nutricional, o CISAM, assim como existe o SUS para garantir a saúde, assim como existe o SUAS, né, para garantir proteção para as pessoas mais vulneráveis, foi criado um sistema para garantir a alimentação como direito. Então, quando a gente olha para as causas de fome, de insegurança alimentar, obesidade, as diferentes formas, né, de insegurança alimentar, a gente vê que precisa trabalhar garantia de renda para que as pessoas possam comprar comida, produção de alimentos, para a gente ter produção de alimentos e disponibilidade de alimentos, cuidar do preço dos alimentos, é passar a informação para que as pessoas, quando comprem alimentos que façam bem para a saúde. Ou seja, a gente está falando de um conjunto de ações. E o sistema, ele visa justamente isso, garantir que cada ministério tenha como objetivo comum isso, todas as minhas políticas vão ter impacto para garantir o direito à alimentação, e pensar também como que essas políticas podem se integrar. E uma outra dimensão importante desse sistema é também dialogar com a sociedade civil para entender quais são os problemas que o governo tem que superar, se as políticas públicas estão sendo bem executadas, estão gerando resultado, para que a gente consiga atingir esse objetivo de garantir o direito à alimentação.
0: Pois é, vamos destrinchar tudo isso um pouco mais, porque o CISAM está estruturado em 3 pilares, a gente vai falar sobre todo eles, e um deles é essa coordenação governamental, né? Quais são as políticas públicas que hoje são abarcadas pelo CISAM, as políticas de governo federal?
14: Bem, eu acho que a primeira que eu acho que vale a gente destacar é justamente a gente retomar todas as pesquisas, informação, para entender como que está a situação de segurança alimentar e nutricional do nosso país, né? Onde que a gente tem mais problemas, né? Olhar também para toda a situação de produção de alimentos. Então, a primeira política é essa da gente ter um conjunto de informações para a gente se organizar como governo e trabalhar melhor. E a partir daí, a gente mobiliza os ministérios. Então, a gente tem um plano de segurança alimentar e nutricional que vai reunir aí programas como o Bolsa Família, para garantir renda, vai garantir programas de fortalecimento da produção de alimentos, vai garantir alimentação escolar, o reajuste do valor repassado para alimentação escolar. Então, essas ações, elas estão reunidas num plano para que a gente consiga, juntando esse conjunto de ações do governo, garantir alimentação para todas as pessoas, considerando as diferentes realidades que a gente tem no nosso país, né?
0: E você mencionou também a questão da sociedade civil, né? A gente tem um pilar estruturado na participação social no CISAM, que quer dizer que o governo não pensa sozinho o combate à fome, né? Como é que funciona essa interação com a sociedade civil?
14: Ótimo. Então, essa pergunta é importante, porque a participação social, ela é uma parte importante desse sistema. Quando a gente olha, por exemplo, para o programa de aquisição de alimentos, que é um programa que compra da agricultura familiar e entrega para a rede de assistência social, foi um programa criado no CONSEA. Quando a gente olha para o Programa Nacional para fortalecer a agricultura familiar, quando a gente pensa no Plano Safra, ele foi criado no CONSEA, que é o Conselho de Participação da Segurança Alimentar e Nutricional. Então, a participação social, ela é fundamental para que aquilo que a gente faz seja efetivo. Por quê? A sociedade vai dizer quais são os problemas que ela está vivendo, né? E a partir dessa vivência com a sua realidade é que a gente vai construir uma política pública.
0: E aí ela traz para o governo, né?
14: Exatamente. Cisternas, por exemplo, surge da sociedade. As pessoas que viviam na região do semiárido começam a captar água da chuva para consumir água da chuva para a produção de alimentos. E isso vira uma política pública. Agora, na pandemia, a gente teve outro exemplo, que são as cozinhas solidárias, né? Então, as comunidades que se organizaram para entregar refeições. Isso hoje também é uma política pública. Então, a participação social, ela garante que as políticas sejam mais responsivas, que ela consiga, de fato, enfrentar os problemas que a gente tem para garantir a alimentação em diferentes contextos.
0: Agora, a gente tem também a esfera federativa, que é o terceiro pilar, que não é menos importante, porque é lá no estado, no município, que as políticas são aplicadas na ponta, né? Queria que a senhora também falasse um pouco sobre como é essa interação.
14: Perfeito. De fato, é no município que as pessoas vivem, né? Então, é lá que elas vão ter acesso a um restaurante comunitário, a uma cozinha, a uma feira, a alimentação escolar. É lá que elas são, né, encontram os centros de referência e assistência social para ter acesso ao Bolsa Família. Então, o município é onde as pessoas vivem e é onde as políticas públicas chegam, de fato, para alcançar as pessoas. O governo federal dialoga, organiza, coordena, cofinancia, financia programas. O Estado tem esse papel de coordenar os municípios e organizar políticas que são maiores, mais abrangentes, e no município a vida das pessoas acontece. Então, o CISAM busca organizar essa grande conversa. Governo federal, governo estadual, governo municipal, como que a gente pode acompanhar essa situação de segurança alimentar? Que estratégias conjuntas a gente pode ter para garantir que as pessoas se alimentem bem? E agora, quando a gente fez o Plano Brasil Sem Fome, foi muito importante esse processo de mobilizar estados e municípios para que eles colocassem esse tema na agenda. E aí a gente junta esses esforços do governo federal, do governo estadual, do governo municipal, e com isso a gente consegue melhores resultados, porque é mais gente trabalhando junto para o mesmo objetivo, que é garantir a alimentação adequada.
0: E é a prefeitura também que mapeia, né, onde é que estão, a prefeitura que sabe onde é que estão as pessoas que precisam desse tipo de política também, né?
14: Exatamente. E primeiro, a gente tem muitos recursos federais que são geridos pela prefeitura. Então, mesmo os programas que têm recurso do governo federal, a prefeitura tem essa responsabilidade de fazer a gestão desses recursos, né? Por Bolsa Família, por exemplo, que é um recurso que sai do governo federal, mas quem faz a gestão é a prefeitura. Então, é importante ter esse diálogo para que a gente consiga se organizar. E a gente tem algumas pesquisas com o nosso IBGE que mostra que tem muitas ações nos municípios de segurança alimentar. Desde feiras, agricultura urbana, compra da agricultura familiar. Então, é importante esse diálogo para que essas ações estejam melhor organizadas e possam ser mais efetivas.
0: Muito bem, nós conversamos com Valéria Buriti, secretária extraordinária de combate à fome e à pobreza. Muito obrigada, secretária, pela sua entrevista à Voz do Brasil.
14: Eu que agradeço, Mariana. Um prazer poder falar dos 20 anos do CISAM aqui.
1: Hoje, 15 de outubro, é o Dia do Professor, uma data para celebrar quem dedica a vida a formar o futuro do país.
0: De acordo com dados do Censo Escolar, o Brasil tem mais de 2 milhões e 400 mil docentes na educação básica, com ampla maioria feminina.
1: O levantamento foi divulgado hoje pelo Instituto Nacional de Estudos e Pesquisas Educacionais Anísio Teixeira, o INEP.
15: O que é ser professor? É muito mais do que ensinar a ler, escrever ou fazer contas. É compartilhar conhecimento, despertar a curiosidade e ajudar a transformar vidas. É o que responderam alguns professores que conversamos.
16: Eu sou o professor Guilherme Schinzel e ser professor para mim é ajudar uma geração a pensar, a entender o universo e também ser um mediador de forma humana no mundo em que a IA está dominando, fazendo com que eles consigam resolver problemas, pensar de maneira abstrata e combater informações que são erradas através do método científico e usando a física como base para todo o procedimento de aprendizado.
17: Meu nome é Lúcia Oliveira, sou professora de português. Ser professor é ser evolução na sociedade, transformando vidas, transformando o mundo.
18: Sou Matheus Antônio, sou professor de biologia e para mim ser professor é dar voz para quem não tem voz e caminhar junto com quem trabalha junto com a gente, com quem aprende conosco. A minha percepção é que quem estrutura uma sociedade, né, desde o início, somos nós, professores.
15: O Brasil conta com mais de 2 milhões e 400 mil professores na educação básica, segundo dados do Censo Escolar relativos a 2025. Os números foram divulgados pelo INEP nesta quinta-feira. As mulheres representam a maioria dos profissionais. Em 2025, eram quase 1 milhão e 900 mil professoras, o equivalente a 78,8% do total. E neste Dia do Professor, os alunos trazem seu agradecimento aos mestres de sala de aula.
19: Meu nome é Maria Catarina e quero agradecer todos os professores do Brasil.
20: Olá, meu nome é Bruno
19: Eu tenho 13 anos e estou no 7º ano. Pela minha vida, já passaram muitos ótimos professores e tenho certeza de que muitos outros passarão pelo meu caminho. Por isso, quero agradecer todos que escolheram essa bela profissão e desejar um feliz dia a todos os professores.
20: Olá, o meu nome é Evers. Hoje é dia de comemorar. Quero desejar um feliz dia dos professores a todos os mestres que nos ensinam e nos inspiram todos os dias. Parabéns pelo seu dia.
21: Mais informações sobre a pesquisa em gov.br/inep. Reportagem Thaísa Vitória.
0: E 10 novos cursos gratuitos estão disponíveis para educadores na plataforma Avamec.
1: As formações oferecem certificado de conclusão e abordam temas como inteligência artificial, computação, redes sociais e educação antirracista.
0: Os cursos são voltados a professores do ensino fundamental e médio e a gestores escolares.
1: Para participar, basta acessar o site avamec.mec.gov.br, fazer o cadastro ou entrar com a conta gov.br e escolher a formação desejada.
0: A plataforma também oferece cursos para quem quer ampliar os conhecimentos e utilizar novas ferramentas no dia a dia escolar.
1: As fortes chuvas que atingem grandes centros urbanos costumam deixar prejuízos, sobretudo nas comunidades periféricas.
0: Para reduzir impactos de eventos climáticos extremos, a ciência está buscando soluções práticas e econômicas.
1: Uma pesquisa da Universidade Federal de Pernambuco encontrou uma medida simples para conter as enxurradas em áreas vulneráveis.
0: Você fica sabendo mais sobre essa alternativa no quadro Ciência na Prática.
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23: As memórias das fortes chuvas que arrasaram a cidade do Recife em maio de 2022 foram cruciais para a proteção de áreas de morro em zonas periféricas da capital pernambucana. Uma pesquisa mostra como o excesso de concreto nas cidades acelera o fluxo da água e agrava inundações.
24: Meu nome é Camila Salgueiro, atualmente eu sou doutoranda de engenharia civil, atuo bastante na área de drenagem urbana, modelagem hidrológica. Minha pesquisa, ela surgiu da minha vivência como cidadã recifense e sentiu na pele as consequências desse grande evento. E foi ainda mais delicada em áreas de morro, porque são áreas que a gente tem uma alta vulnerabilidade.
23: Após cruzar dados da Defesa Civil e analisar áreas críticas, como o Morro do Imbura de Cima, o estudo aponta que a solução não exige necessariamente grandes obras de infraestrutura. Alternativas aplicadas nas residências podem ser a chave para reter a água das chuvas.
24: Quando a gente tem mais vegetação, esse solo vai reter mais água. E quando a gente tem mais concreto, a gente tem o aumento do escoamento. A gente encontrou como medida adaptativa que mais estava de acordo com aquele morro específico, os reservatórios de armazenamento de água. Aquela água que antes escoava, elas começaram a ser retidas por essas caixas d'água que ficavam próximas aos telhados.
23: O objetivo da pesquisa agora é tirar a ideia do papel e aplicar as técnicas na vida concreta, diante de um clima cada vez mais imprevisível.
24: Para a gente resolver alguns problemas de drenagem, não necessariamente a gente precisa construir grandes estruturas. A gente conseguiu entender que algumas soluções atuam na água escoada antes que ela chegue no sistema de drenagem. Os eventos extremos, eles não vão parar de acontecer. E a gente está no momento de adaptar a nossa realidade para isso.
23: Acompanhe a pesquisa na página da Universidade Federal de Pernambuco. E esse foi o Ciência na Prática, com produção de Warby Calil e edição de Edinaldo Júnior. E nosso encontro com o Saber Científico volta na próxima semana. Até lá!
1: E que tal começar o ano vivendo de perto o dia a dia de um pesquisador? Estudantes do segundo ano do ensino médio e professores da rede pública estadual podem se inscrever no programa Futuras Cientistas 2027 até o dia 26 de outubro.
0: São 470 vagas gratuitas para incentivar a participação de mulheres nas áreas de ciência, tecnologia, engenharia e matemática.
1: As selecionadas vão participar de atividades de pesquisa em universidades e laboratórios, presencialmente ou pela internet, entre os dias 4 e 29 de janeiro do ano que vem.
0: Para se inscrever, é só acessar o site futurascientistas.com.br. Mas atenção, é preciso ter cadastro na plataforma Lattes do CNPq.
1: essas foram as notícias do Governo Federal.
0: Uma realização da Secretaria de Comunicação Social da Presidência da República.
1: Com produção da empresa Brasil de Comunicação.
0: Fique agora com as notícias do Poder Judiciário e do Congresso Nacional. Boa noite.
1: Boa noite e até amanhã.
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4: Supremo Tribunal Federal invalida a cobrança previdenciária de empregadores rurais, pessoas físicas, no período anterior a 1º de janeiro de 2018.
5: Após decisão do presidente do Superior Tribunal de Justiça, está mantido o jogo entre Vasco e Boca Juniors no Maracanã.
4: Tribunal Superior Eleitoral aprova mudanças nas regras de propaganda eleitoral entre turnos.
5: Boa noite, eu sou Marcela Luiz.
4: E eu sou Walter Lima.
5: O plenário do Supremo Tribunal Federal decidiu nesta quinta-feira que é inconstitucional a cobrança previdenciária ao Fundo de Assistência do Trabalhador Rural, o FUNRURAL, de empregadores rurais, pessoas físicas, sobre a venda da produção no período anterior a 1º de janeiro de 2018.
4: O FUNRURAL é uma contribuição para a Previdência Social cobrada sobre a venda de produtos rurais. Marcelo Della Libera.
7: O caso chegou ao Supremo por meio de uma ação da Associação Brasileira de Frigoríficos, a Abrafrigo. A entidade questionava a cobrança da contribuição sobre o valor das vendas dos produtos rurais. Antes, o cálculo era feito com base na folha de pagamento dos funcionários. Os ministros também analisaram se as empresas que compravam os produtos rurais eram responsáveis por recolher essa contribuição em nome dos produtores. Por maioria, o Supremo seguiu o entendimento do ministro Dias Toffoli, que reajustou o voto na sessão desta quinta-feira. Para ele, a lei da época não definiu todos os elementos necessários para criar a cobrança sobre a venda da produção rural. Com isso, a contribuição foi considerada inconstitucional para o período anterior a 1º de janeiro de 2018. A modulação dos efeitos da decisão será definida posteriormente.
5: A proposta de emenda à Constituição, que reduz a jornada semanal para 40 horas e acaba com a escala 6x1, foi aprovada no Congresso Nacional.
4: Agora as mudanças serão graduais e começam 2 meses após a publicação da emenda. Breno Perrucci.
25: É isso aí. Essa aprovação dá direito a 2 dias de repouso remunerado por semana aos trabalhadores, um deles preferencialmente aos domingos, sem redução salarial. Com isso, a jornada de trabalho passa para 40 horas, limitada a 8 horas diárias, o que fortalece o cuidado com a saúde do trabalhador e a promoção do trabalho decente.
5: Após decisão do presidente do Superior Tribunal de Justiça, ministro Luiz Felipe Salomão, está mantido o jogo entre Vasco e Boca Juniors pela semifinal da Sul-Americana no Maracanã, no Rio de Janeiro.
4: A partida será terça-feira, 20 de outubro, às 9h30 da noite. Fátima Uchoa.
26: A Fla-Flu Serviços, empresa criada por Flamengo e Fluminense para a gestão do complexo do Maracanã, pediu a suspensão da decisão da Justiça do Rio que autorizou o jogo no estádio, alegando que poderia agravar o desgaste do gramado em razão do curto intervalo entre os jogos e apontou possíveis riscos à segurança. A empresa também questionou a transferência ou a remarcação da partida de basquete entre Flamengo e Botafogo prevista para o Maracanãzinho. Mas o ministro Salomão entendeu que a Fla-Flu não tem legitimidade jurídica para esse tipo de pedido no STJ, já que por se tratar de empresa privada, não atua na defesa de interesse público. Além disso, não apresentou elementos concretos que demonstrassem risco grave à ordem ou à segurança públicas.
5: O Tribunal Superior Eleitoral aprovou mudanças nas regras de propaganda eleitoral entre turnos.
4: A principal mudança cria uma exceção ao prazo de 48 horas para o uso em campanha de endereços eletrônicos registrados na Justiça Eleitoral entre o primeiro e o segundo turno das eleições. Vitor Struck.
27: Com a alteração, as candidaturas poderão usar os endereços eletrônicos de campanha imediatamente após o registro na Justiça Eleitoral. Para o presidente do TSE, o ministro Cássio Nunes Marques, a mudança tem o objetivo de assegurar a utilização efetiva dos meios digitais de comunicação, favorecendo a ampla circulação de ideias e propostas, sem prejuízos à fiscalização.
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5: Uma boa noite.
4: E até amanhã.
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1: Eu sou Humberto Pinheiro e estes são os destaques de hoje do Jornal do Senado, que começa agora. Senado aprova aumento do limite de faturamento do MEI para até R$140 mil. Aprovada MP que exige exame para exercício da medicina. PEC da Segurança Pública. Presidente do Senado adia votação devido a impasse sobre o texto. Boa noite. Quem trabalha por conta própria poderá faturar mais, sem precisar deixar a categoria de microempreendedor individual, o MEI. O Senado aprovou hoje o projeto que amplia gradualmente o limite de faturamento anual, dos atuais R$80 mil para R$110 mil e, posteriormente, para R$140 mil. A mudança pode beneficiar milhões de pequenos empreendedores. Os detalhes com o repórter Alexandre Campos.
2: Essa mudança vai corrigir distorções geradas pela inflação, que de 2016 para cá foi de 55,4%. Sem qualquer ajuste no limite de enquadramento, muitos microempreendedores individuais passaram a faturar mais que R$81 mil por ano e, com isso, perderam os benefícios do Simples Nacional. Relator do projeto em plenário, o senador Carlos Fávaro, do PSD de Mato Grosso, destacou a importância da iniciativa para esse segmento.
3: O regime MEI frequentemente constitui a primeira etapa da trajetória empresarial. É este ambiente simplificado que trabalhadores autônomos, prestadores de serviço, pequenos comerciantes e produtores rurais iniciam a sua experiência empreendedora.
2: O projeto, que segue para a sanção presidencial, ainda permite que esses empresários individuais possam contratar até 2 empregados que recebam um salário mínimo mensal ou o piso da categoria. Atualmente, o limite é de apenas 1 empregado. Além disso, o texto prevê o perdão de dívidas com a União, constituídas até 13 de outubro deste ano, referentes à contribuição para a Seguridade Social do empresário, na condição de contribuinte individual, bem como os juros e multas a elas associados.
1: E o presidente do Senado, Davi Alcolumbre, anunciou hoje que o Congresso vai promulgar, nesta sexta-feira, 2 emendas à Constituição, a que acaba com a escala de 6 dias de trabalho por 1 de descanso e garante 2 folgas a cada 5 dias trabalhados, sem redução salarial, e a que assegura a aposentadoria especial e regras de estabilidade para agentes comunitários de saúde e de combate às endemias. Durante a votação da proposta sobre a jornada de trabalho, nesta quarta-feira, Alcolumbre afirmou que a mudança representa uma transformação significativa para os trabalhadores brasileiros. Os detalhes com o repórter Herman Kulitz.
4: Ao abrir a sessão deliberativa, Davi Alcolumbre destacou que cumpriu a promessa de levar o fim da escala 6x1 ao plenário logo após o primeiro turno das eleições. O presidente do Senado ressaltou que 1 dia a mais de folga representa uma mudança gigantesca para quem acorda cedo e pega transporte público, permitindo mais convivência com a família, cuidados com a saúde e tempo para o descanso.
5: À primeira vista, pode parecer uma mudança sutil, mas para quem acorda cedo, pega ônibus lotado, cumpre sua jornada e volta para casa no fim do dia, esta mudança é gigantesca. 1 dia a mais de descanso é mais tempo para a família. É mais tempo para acompanhar a vida dos seus filhos, para visitar os seus pais, para estar presente.
4: Com a nova jornada, os trabalhadores passam a ter direito a 2 dias de descanso remunerado, sendo um deles preferencialmente aos domingos. A proposição ainda proíbe a redução do salário nominal, proporcional ou de qualquer espécie.
1: A nova avaliação sobre a qualidade da formação dos futuros médicos foi aprovada pelo Senado na tarde de hoje. A medida provisória cria o ENAMED, exame que avalia a formação médica no país. Repórter Patrícia Oliveira.
6: A comissão mista do Congresso, criada para analisar a medida provisória que exige o ENAMED para o exercício da profissão de medicina, aprovou o relatório do deputado Dr. Luizinho, do Progressistas do Rio de Janeiro. O texto propõe 3 etapas de avaliação, ao final do 2º, do 4º e do 6º ano de curso.
7: Se um estudante apresentar desempenho suficiente nas primeiras etapas, haverá tempo hábil para identificação de lacunas de aprendizado e adoção de medidas corretivas.
6: O presidente da comissão, senador Camilo Santana, do PT do Ceará, elogiou o trabalho conjunto para a elaboração do texto.
8: Uma construção coletiva, de um consenso, para que a gente possa garantir a melhoria da qualidade dos nossos formandos na área da medicina, que é crucial para a vida do cidadão e cidadã brasileira.
6: Cursos de medicina que apresentarem desempenho insatisfatório poderão ser submetidos à supervisão pelo MEC. A legislação atual prevê sanções como redução no número de vagas autorizadas e a suspensão de vestibulares para a medicina.
1: A senadora Daniela Ribeiro, do PP da Paraíba, ressaltou a importância da educação e do pensamento crítico para o exercício da cidadania. A parlamentar também criticou a polarização política e afirmou que a divisão tem feito mal ao país. Ao citar o 2º turno das eleições, marcada para o próximo dia 25, quando serão eleitos o presidente da República e governadores de 5 estados e do Distrito Federal, Daniela Ribeiro defendeu que a população exerça o direito ao voto com consciência crítica. A senadora ainda fez um apelo para que os eleitores analisem as propostas dos candidatos e não se baseiem apenas em manchetes e publicações nas redes sociais.
9: É bom que possamos, durante esse período, fazer uma reflexão que não seja de manchetes ou de lacração em celulares, mas uma pesquisa sobre trabalho, sobre compromisso, sobre democracia.
1: Hoje, 15 de outubro, é Dia do Professor. No Senado, projetos em análise buscam valorizar a carreira docente. Entre as propostas, incentivos para a entrada de jovens na profissão e até a garantia de isenção do imposto de renda para professores. Os detalhes com o repórter Rodrigo Rezende.
10: O Censo Escolar de 2024 aponta que o Brasil possui cerca de 2,4 milhões de professores, sendo que 1,9 milhão de profissionais são da rede pública. Mas há um risco de um apagão de profissionais na educação básica. O Congresso discute diversos projetos para atrair jovens à carreira docente. Um deles, apresentado pelo senador Fabiano Contarato, do PT do Espírito Santo, quer isentar do imposto de renda os docentes que ganham até R$10 mil.
11: Eu apresentei um projeto de lei para garantir isenção de imposto de renda para todo professor da rede pública, privada, da educação básica ao ensino superior e ganhar até R$10 mil. É mais uma forma de você valorizar quem transforma o sonho em realidade.
10: Também está em debate no Senado, na Comissão de Educação, uma proposta que estabelece que professores e outros profissionais da educação que trabalham em escolas públicas, estaduais, distritais e municipais tenham direito à mesma alimentação escolar oferecida aos estudantes durante o período letivo. A relatoria do senador Paulo Paim, do PT do Rio Grande do Sul.
1: E o presidente do Senado, Davi Alcolumbre, decidiu retirar de pauta a proposta de emenda à Constituição da Segurança Pública. A proposta, que reorganiza a segurança pública no país e prevê regras mais rigorosas contra facções criminosas, milícias e autores de crimes violentos, estava na pauta da sessão desta tarde. O texto recebeu parecer favorável do senador Rogério Carvalho, do PT de Sergipe. Segundo Alcolumbre, devido ao impasse sobre pontos do texto, entre eles a inclusão da redução da maioridade penal, é preciso dar mais tempo para o consenso. A PEC prevê maior integração entre as forças de segurança da União, dos estados e dos municípios, além de mudanças no sistema prisional, na atividade de inteligência e no financiamento do setor. A proposta também determina punições mais duras para integrantes de facções e milícias, amplia os direitos das vítimas de crimes e abre caminho para a criação de polícias municipais. O texto ainda busca garantir repasses de recursos federais para a segurança pública e o sistema prisional. Com edição de Paula Grova e trabalhos técnicos de Eliseu Caires, o Jornal do Senado fica por aqui. Acompanhe agora as notícias da Câmara dos Deputados. Boa noite e até amanhã.
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13: Plenário da Câmara perdoa dívidas do microempreendedor individual.
14: Avança a proposta que extingue taxa paga pelas operadoras de celulares.
13: Plenário rejeita o uso de recursos públicos para socorrer bancos em crise.
14: Boa noite. Deputados rejeitam texto apresentado pelo relator ao projeto que permite o uso de recursos públicos para salvar bancos em dificuldade. O repórter Antônio Vital tem os detalhes.
15: Por uma diferença de apenas 5 votos, o plenário da Câmara rejeitou o texto apresentado pelo relator a um projeto que criava novas regras para enfrentar crises em bancos e outras instituições financeiras. Entre outras medidas, a proposta permitia o uso de recursos públicos para socorrer bancos em situações excepcionais, como crises que ameacem a estabilidade do sistema financeiro. Nesses casos, o governo federal poderia conceder empréstimos ou realizar capitalização temporária das instituições. O projeto foi apresentado pelo governo em 2019, ainda na administração Jair Bolsonaro, e foi alterada pelo relator, deputado Marcelo Queiroz, do PSDB do Rio de Janeiro. A proposta que foi a voto mantinha o atual Fundo Garantidor de Crédito, financiado pelos próprios bancos para garantir depósitos de clientes de bancos em dificuldades. E, além disso, criava outro fundo, chamado Fundo de Resolução, destinado a ajudar os bancos por meio de empréstimos e capitalização. O projeto também previa uma sequência para o eventual socorro com dinheiro público. Primeiro, algumas dívidas deveriam ser assumidas por acionistas e determinados credores. Em seguida, seriam usados recursos do Fundo de Resolução. Se essas medidas fossem insuficientes, o governo federal poderia emprestar recursos ao fundo com anuência do Conselho Monetário Nacional e posterior análise pelo Senado. A proposta foi criticada pelo governo. O deputado Tadeu Venere, do PT do Paraná, disse que as condições para o uso de recursos públicos eram vagas.
16: Há nesse projeto uma situação que preocupa muito, que é colocar recursos públicos em caso de haver problemas com os bancos que, porventura, tenham dificuldades econômicas. Eu lembro que o PROE, lá em 1995, já fez isso, a um custo de 16 bilhões de reais à época, por conta de 5 bancos. Agora não se fala em 5 bancos, 6 bancos, 1 banco, 2 bancos. Se fala em problema sistêmico. Mas sistêmico é muito genérico, senhor presidente.
15: O relator, deputado Marcelo Queiroz, do PSDB do Rio de Janeiro, diz que as medidas previstas no projeto já são adotadas em diversos países e que é necessária uma proposta que evite o risco para a economia.

0: garantidor. Ele cita problemas dos bancos de Brasília e Master, diz que apresentou uma emenda ao projeto para reforçar a responsabilização patrimonial dos envolvidos, mas pede a rejeição imediata do texto.
1: Trabalho.
2: Leonardo Monteiro, do PT de Minas Gerais, defende a mudança na organização da jornada de trabalho com 40 horas semanais e 2 dias de descanso, sem redução salarial. Segundo ele, a mudança torna as condições de trabalho mais justas, beneficiando todos os trabalhadores.
0: Leonardo Monteiro cita sua trajetória e de outros agentes públicos como trabalhadores, para reforçar a importância dos sindicatos e da participação política na defesa dos direitos trabalhistas. Ele pede atenção da população à votação no Senado para o fim da escala 6x1.
1: Ciência e tecnologia.
2: Economia para empresas de telecomunicações está mais próxima com a aprovação de um projeto pela Câmara. O texto ainda precisa ser examinado pelo Senado. A reportagem é de Paula Bittar.
3: A Comissão de Constituição e Justiça da Câmara aprovou uma proposta que elimina a incidência da taxa de fiscalização de funcionamento sobre telefones celulares. A taxa é um dos itens que compõem o Fundo de Fiscalização das Telecomunicações, Fistel, utilizado para custear as atividades da Agência Nacional de Telecomunicações. De acordo com a legislação, a tarifa, cujo valor por celular é de R$ 13,00 por ano, é paga pelas concessionárias, permissionárias e autorizadas de serviços de telecomunicação e de radiofrequência. A proposta que elimina a incidência da taxa de fiscalização de funcionamento sobre telefones celulares segue agora para a análise do Senado Federal. Da Rádio Câmara de Brasília, Paula Bittar.
1: Eleições.
0: Dandara, do PT de Minas Gerais, agradece aos mais de 100 mil eleitores que garantiram sua reeleição e reafirma seu compromisso com os trabalhadores. Ela defende o fim da escala 6x1 e alerta para possíveis articulações que, segundo afirma, poderiam prejudicar a medida.
2: Dandara também denuncia o que considera restrições à divulgação de conteúdos políticos nas redes sociais e anuncia um canal para receber relatos de possíveis casos de censura digital. Ela afirma que pretende encaminhar as denúncias a organismos internacionais de direitos humanos.
0: Carla Dixon, do PL, lamenta não ter sido reeleita. Apesar disso, ela reafirma seu compromisso com as famílias ativas típicas do Rio Grande do Norte e cobra do Parlamento a votação de projetos de assistência e geração de renda para mães cuidadoras.
2: Entre as propostas defendidas por Carla Dixon estão a criação do MEI atípico, que permitiria o empreendedorismo sem a perda imediata do benefício de prestação continuada. Ela também reivindica simplificar a comprovação das condições de saúde de pessoas com deficiência.
0: Paulo Soares, do Podemos de São Paulo, encerra seu mandato com um balanço de suas ações pela saúde pública em Jaú e região, citando as Santas Casas, o Hospital Amaral Carvalho e a construção de um ambulatório médico de especialidades.
2: O deputado ressalta também a defesa dos setores calçadistas de Jaú e Coreiro de Bocaina. Segundo Paulo Soares, ainda que ele tenha passado pouco tempo no legislativo, foi o suficiente para aprender que é possível construir um país melhor trabalhando pela população, mesmo sem mandato.
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1: Educação.
0: Soraya Santos, do PL do Rio de Janeiro, defende mais apoio nas escolas para crianças com altas habilidades e superdotação. A deputada pede ainda medidas para facilitar o acesso à avaliação especializada, principalmente para famílias que não podem pagar pelos exames.
2: Soraya Santos propõe a criação de um prêmio para reconhecer boas práticas de escolas, educadores e alunos na inclusão dessas crianças. Segundo ela, a iniciativa dá visibilidade

0: visibilidade a esses estudantes e incentiva um sistema educacional mais preparado para atender às suas necessidades.
1: Homenagem.
2: Piso salarial e plano de cargos e salários são algumas conquistas dos professores nos últimos anos. O presidente da Comissão de Educação da Câmara destacou esses e outros avanços para a categoria em entrevista ao repórter Luiz Cláudio Canuto.
3: 15 de outubro é Dia do Professor, uma comemoração estabelecida em 63 durante o governo João Goulart. O Brasil tem 2 milhões e 400 mil professores, que ensinam 47 milhões de estudantes. O presidente da Comissão de Educação da Câmara, deputado Benes Leocádio, do União do Rio Grande do Norte, em entrevista ao programa Painel Eletrônico da Rádio Câmara, afirmou que um dos desafios da educação hoje é a inteligência artificial. Ele, que morava na zona rural, tinha como grande barreira pesquisar em bibliotecas ou procurar um livro necessário para pesquisa. A passagem das décadas melhorou as condições dos alunos e também as dos professores.
4: A carreira passou a ter um reconhecimento e um respeito com plano de cargos, carreira e salário, com a lei que introduziu o piso do professor, a 11.738/2008, né, que foi um avanço muito grande, e agora com a decisão do Supremo Tribunal Federal, que garante também essa paridade para os professores contratados, porque antigamente a gente via muito na gestão pública contratação precária de profissionais ou de professores que, ao término do período letivo, eram dispensados.
3: Neste ano, houve aumento do piso salarial em 5,4%. O valor passou a ser de R$ 5.130 para uma jornada de 40 horas semanais. O presidente da Comissão de Educação lembrou a previsão constitucional que obriga os entes federados a investirem 25% da receita de impostos e transferências em educação. O deputado Benes Leocádio destaca que o papel do Legislativo tem sido cumprido por meio de avanços no setor, como a aprovação do novo Plano Nacional de Educação.
4: Que é uma das metas a serem alcançadas é essa formação ao máximo possível. É verdade que a gente tem pessoas que entraram há algumas décadas na carreira do magistério que ainda não tiveram essa condição, mas hoje a oferta, as condições que são colocadas para os profissionais são muito melhores e muito mais amplas. Eu acho que não é mais desculpa dizer que o poder público não cria essas condições. Hoje a gente vê as parcerias com as universidades públicas, com universidades privadas, com cursos de formação, para preparar esse professor.
3: O novo Plano Nacional de Educação para o período até 2036 foi sancionado em abril. Ele prevê aumento progressivo de investimento público em educação para 7,5% do Produto Interno Bruto em 2033 e de 10% do PIB em 2036. O plano também cria o Programa Nacional de Infraestrutura Escolar, destinando no mínimo 85% dos recursos para a educação básica. A origem do Dia do Professor remonta ao dia 15 de outubro de 1827, quando o imperador Dom Pedro I assinou um decreto que criou as escolas de primeiras letras no Brasil. Da Rádio Câmara de Brasília, Luiz Cláudio Canuto.
1: Esporte.
0: Júlio César Ribeiro, do Republicanos do Distrito Federal, reafirma o empenho pelo fortalecimento do esporte como instrumento de inclusão social. O deputado aponta a área entre as prioridades de seu mandato, ao lado da educação e da proteção de crianças, idosos e pessoas com deficiência.
2: Júlio César Ribeiro agradece aos mais de 90 mil eleitores que o reconduziram à Câmara dos Deputados nesta eleição. O parlamentar ressalta a trajetória de 14 anos de vida pública e se compromete a manter o diálogo com as comunidades do Distrito Federal para atender às demandas da população.
1: Saúde.
0: Ismael, do PL de Santa Catarina, manifesta preocupação com uma possível revogação da resolução que estabelece regras para o funcionamento das comunidades terapêuticas. Ele pede esclarecimentos ao governo e defende mais discussões sobre mudanças na regulamentação.
2: Ismael alega que a revogação compromete critérios de acolhimento e tratamento de pessoas com dependência química. Ele cita um levantamento sobre 513 comunidades terapêuticas que, segundo afirma, aponta resultados positivos na reabilitação de pessoas que concluíram o programa.
1: Economia.
0: O plenário da Câmara aprovou o projeto do governo que reajusta o limite de faturamento e perdoa dívidas de microempreendedores individuais. Quem acompanhou e tem os detalhes é o repórter Antônio Vital.
1: A Câmara dos Deputados aprovou o projeto do governo que aumenta o limite de receita bruta anual para os microempreendedores individuais, os MEIs. O projeto também perdoa dívidas dos microempreendedores com o governo federal. A medida beneficia aqueles que estão inscritos na dívida ativa até 13 de outubro de 2026, por conta de débitos com a Previdência. Hoje, podem ser enquadrados como MEI, pagando menos impostos, microempreendedores que faturem até R$ 81.000 por ano. O projeto aprovado aumenta esse limite para R$ 140.000 a partir de 2028. No ano que vem, regra de transição estabelece receita bruta de R$ 110.000. O projeto também permite que o MEI contrate até 2 empregados. Hoje, pode contratar apenas 1. O texto aprovado concede ainda mais facilidades para os MEIs nas licitações públicas. A proposta atualiza para aproximadamente R$ 100.000 o valor das compras do governo destinadas exclusivamente a fornecedores que são microempreendedores individuais, no lugar dos atuais R$ 80.000. Também permite que sejam realizadas licitações exclusivas para microempreendedores individuais em contratações de até R$ 25.000. Ao apresentar a proposta, o governo argumentou que o limite de enquadramento como MEI está desatualizado desde 2018 e que o reajuste vai permitir incremento dessas atividades. O impacto da medida é estimado em R$ 1,57 bilhão em 2027, R$ 3,15 bilhões em 2028 e R$ 3,38 bilhões em 2029. Já o benefício de perdão de dívidas abrange débitos que estão em cobrança administrativa ou judicial, parceladas ou não, inclusive aquelas objeto de acordos. A condição é que o microempreendedor abra mão de ações judiciais. A votação da proposta foi criticada pela oposição. Deputados do Novo e do PL cobraram cumprimento de acordo que teria sido feito com o governo quando a Câmara aprovou a proposta de emenda à Constituição que prevê o fim da escala 6x1. Esse acordo envolvia a aprovação da proposta em troca do reajuste do MEI e dos limites de faturamento para que uma pequena empresa seja enquadrada no Simples, o que ficou de fora do texto. O deputado Cabo Gilberto Silva, do PL da Paraíba, líder da oposição, disse que o texto aprovado tem objetivos eleitorais e criticou o presidente Lula.
5: Ele passa 4 anos aumentando imposto, criando novos impostos, prejudicando a classe produtiva, aumentando o preço dos produtos. O país bate recorde de empresas quebradas literalmente. Aí, senhor presidente, chegando 12 dias das eleições, ele vem com o pacote de bondade, achando que o povo brasileiro é idiota ou é burro que vai acreditar nele mais uma vez.
1: O relator da proposta, o deputado Rubens Pereira Júnior, do PT do Maranhão, reuniu em uma mesma proposta 2 projetos do governo, um sobre o reajuste do MEI e o outro sobre o perdão das dívidas. Ele disse que as medidas previstas vão gerar empregos e aquecer a economia.
6: Na hora que é pra gente perdoar as dívidas dos pequenos, aí todo mundo vem reclamar. O que nós queremos é aliviar para esse microempreendedor individual para que ele possa retornar suas atividades no mercado, que dessa forma aquece a economia, gera mais emprego e, mais do que isso, a ampliação da faixa do MEI, essa é a medida mais importante. Hoje a faixa é de R$ 80.000. Não tem reajuste há 8 anos.
1: O projeto que aumenta o limite de receita bruta anual, perdoa dívidas e facilita a participação de MEIs em licitações públicas seguiu para análise do Senado. Da Rádio Câmara, de Brasília, Antônio Vital.
2: Merlon Solano, do PT do Piauí, celebra ações do governo federal para fortalecer os MEIs, oferecendo perdão de dívidas tributárias e ampliando sua capacidade de investimento, defendendo essas medidas diante de críticas relacionadas ao ajuste fiscal e ao período eleitoral.
0: Melong Solano compara o apoio aos microempreendedores que, segundo ele, geram emprego e renda à anistia ao agronegócio aprovada pelo Congresso e rebate a crítica de que as ações são populistas, alegando que o governo ainda está empossado e defende os trabalhadores do país.
7: Segurança Pública.
2: Para Maurício Carvalho, do União de Rondônia, é indiscutível a vulnerabilidade de menores de 14 anos em casos de estupro. Por isso, o deputado é autor de uma proposta para impedir que alegados vínculos afetivos ou o aval de pais irresponsáveis sejam usados para afastar o crime.
0: Maurício Carvalho argumenta que a medida fecha brechas interpretativas que tentam justificar abusos como união familiar. Ele acrescenta que o texto aumenta as penas para os agressores, pune responsáveis coniventes e prevê a perda do poder familiar para blindar as vítimas.
2: Neto Carleto, do Avante da Bahia, quer criar o Cadastro Nacional de Agressores. agressores de crianças e adolescentes. O projeto, de autoria do deputado, obriga escolas, creches e entidades sociais a consultarem o banco de dados antes de contratarem funcionários ou voluntários.
0: Neto Carleto argumenta que a falta de um cadastro unificado permite que condenados voltem a trabalhar perto de menores. Ele ressalta que o sistema seria gerido pelo Ministério da Justiça com acesso restrito e checagem preventiva de antecedentes, respeitando as normas de proteção de dados.
2: O projeto endurece a punição para o feminicídio quando houver histórico de agressão contra a vítima. A autora, Alessandra Haber, do Podemos do Pará, incluiu no texto o aumento da pena nos casos em que o agressor já possuir registros policiais, processos judiciais ou condenações anteriores.
0: Doutora Alessandra Haber pontua que o feminicídio é o desfecho de um ciclo contínuo de abusos e ameaças no ambiente familiar. Ela destaca que a comprovação de agressões prévias demonstra maior gravidade na conduta do criminoso, justificando uma resposta penal mais severa do Estado.
2: Termina agora o Jornal Câmara dos Deputados, produzido pela Rádio Câmara, com trabalhos técnicos de José Adilson e apresentação de José Carlos Andrade e Márcio Aquilissardi. Uma boa noite para você.
0: Uma ótima noite. A Voz do Brasil volta amanhã.
8: 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Boa noite.

0: Muito obrigado.
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1: A Polícia Militar do Destacamento de Presidente Sarney foi informada de um possível homicídio no povoado Cantagalo, zona rural daquele município. Ao se deslocarem para o local, os policiais constataram em se tratar do senhor Celício Bispo Oliveira, que foi vítima de vários golpes de arma branca e, segundo informações, o autor teria sido um elemento conhecido como Robson, que não foi localizado pelos agentes da lei. Ainda em Presidente Sarney, no distrito Três Furos, João Vitor Oliveira Mendonça, de 11 anos, foi atingido por um disparo de arma de fogo tipo espingarda artesanal bate-bucha. Segundo relato de testemunhas, o autor do disparo teria sido um outro menor de 8 anos que não foi encontrado pela polícia. A vítima então foi encaminhada para o hospital municipal, porém não obtivemos informação do seu estado de saúde. Segundo o médico de plantão, João Vitor foi atingido na cabeça, tendo massa encefálica exposta, e foi encaminhado para o hospital Antenor Abreu, nesta cidade. A polícia ainda não tem pistas do paradeiro de Rony Elpe Amorim dos Santos, vulgo Dom, 40 anos, autor dos disparos que tirou a vida de José Edilson Ribeiro Pinheiro, de 53 anos, do povoado Viola, zona rural de Turilândia. Segundo informações da própria polícia, o fato ocorreu no último final de semana, quando da realização de uma festa dançante no povoado Viola, quando vítima e acusado tiveram um desentendimento, momento em que José Edilson desferiu golpes de facão em Rony, que por sua vez sacou uma arma de fogo e atirou no desafeto, atingindo-lhe o peito, braço e costas, causando o seu óbito antes da chegada no Hospital Municipal de Turilândia. De Pinheiro, na Baixada Maranhense, Batista Peixoto.
2: 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Informa a hora certa. 20:09.
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2: 20:10.
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2: 20 horas e 12 minutos.
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1: A Polícia Militar do Destacamento de Presidente Sarney foi informada de um possível homicídio no povoado Cantagalo, zona rural daquele município. Ao se deslocarem para o local, os policiais constataram em se tratar do senhor Celício Bispo Oliveira, que foi vítima de vários golpes de arma branca e, segundo informações, o autor teria sido um elemento conhecido como Robson, que não foi localizado pelos agentes da lei. Ainda em Presidente Sarney, no distrito Três Furos, João Vitor Oliveira Mendonça, de 11 anos, foi atingido por um disparo de arma de fogo tipo espingarda artesanal, bate-bucha. Segundo relato de testemunhas, o autor do disparo teria sido um outro menor de 8 anos que não foi encontrado pela polícia. A vítima então foi encaminhada para o hospital municipal, porém não obtivemos informação do seu estado de saúde. Segundo o médico de plantão, João Vitor foi atingido na cabeça, tendo massa encefálica exposta, e foi encaminhado para o hospital Antenor Abreu, nesta cidade. A polícia ainda não tem pistas do paradeiro de Rony Elpe Amorim dos Santos, vulgo Dom, 40 anos, autor dos disparos que tirou a vida de José Edilson Ribeiro Pinheiro, de 53 anos, no povoado Viola, zona rural de Turilândia. Segundo informações da própria polícia, o fato ocorreu no último final de semana, quando da realização de uma festa dançante no povoado Viola, quando vítima e acusado tiveram um desentendimento, momento em que José Edilson desferiu golpes de facão em Rony, que por sua vez sacou uma arma de fogo e atirou no desafeto, atingindo-lhe o peito, braço e costas, causando o seu óbito antes da chegada no Hospital Municipal de Turilândia. De Pinheiro, na Baixada Maranhense, Batista Peixoto.
2: 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Informa a hora certa. 20:16.
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2: 20:17.
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2: 20:19.
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1: A Polícia Militar do Destacamento de Presidente Sarney foi informada de um possível homicídio no povoado Cantagalo, zona rural daquele município. Ao se deslocarem para o local, os policiais constataram em se tratar do senhor Celício Bispo Oliveira, que foi vítima de vários golpes de arma branca e, segundo informações, o autor teria sido um elemento conhecido como Robson, que não foi localizado pelos agentes da lei. Ainda em Presidente Sarney, no distrito Três Furos, João Vitor Oliveira Mendonça, de 11 anos, foi atingido por um disparo de arma de fogo tipo espingarda artesanal bate-bucha. Segundo relato de testemunhas, o autor do disparo teria sido um outro menor de 8 anos que não foi encontrado pela polícia. A vítima então foi encaminhada para o hospital municipal, porém não obtivemos informação do seu estado de saúde. Segundo o médico de plantão, João Vitor foi atingido na cabeça, tendo massa encefálica exposta, e foi encaminhado para o hospital Antenor Abreu, nesta cidade. A polícia ainda não tem pistas do paradeiro de Rony Elpe Amorim dos Santos, vulgo Dom, 40 anos, autor dos disparos que tirou a vida de José Edilson Ribeiro Pinheiro, de 53 anos, no povoado Viola, zona rural de Turilândia. Segundo informações da própria polícia, o fato ocorreu no último final de semana, quando da realização de uma festa dançante do povoado Viola, quando vítima e acusado tiveram um desentendimento, momento em que José Edilson desferiu golpes de facão em Rony, que por sua vez sacou uma arma de fogo e atirou no desafeto, atingindo-lhe o peito, braço e costas, causando o seu óbito antes da chegada no Hospital Municipal de Turilândia. De Pinheiro, na Baixada Maranhense, Batista Peixoto.
2: 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Informa a hora certa. 20h23.
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1: 20 horas e 27 minutos.

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9: 20 horas e 48 minutos.
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0: Agência Nacional de Vigilância Sanitária, Anvisa, alerta que ivermectina não cura câncer e não tem eficácia comprovada na redução ou eliminação de tumores. O alerta da agência é devido à circulação de informações falsas nas redes sociais que atribuem ao medicamento propriedades anticancerígenas e divulgam protocolos de tratamento sem comprovação científica. Segundo a Anvisa, não existem evidências científicas de que a ivermectina cure câncer ou qualquer outra doença além daquelas previstas em sua bula. O medicamento atua contra várias espécies de parasitas e vermes. Também não existe pedido ou estudo de nenhum laboratório para que esse medicamento seja indicado em bula para tratamentos oncológicos. As informações que circulam pela internet se baseiam em estudos iniciais realizados em células e animais que não são suficientes para demonstrar segurança e eficácia em seres humanos. Até o momento, não há comprovação científica de que a ivermectina funcione contra o câncer, nem indicação aprovada para esse fim. O uso da ivermectina por conta própria pode comprometer a saúde e levar pacientes a abandonar tratamentos comprovados, como cirurgia, quimioterapia, radioterapia e imunoterapia. A orientação é seguir as recomendações da equipe médica que define o tratamento de acordo com o tipo de tumor, o estágio da doença e as condições de cada paciente. Da Agência Rádio Gov em Brasília, Claudimário Carvalho.
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